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0: tem visão e acaba aceitando o homem que tem televisão. Acaba assistindo a visão na televisão. Isso, né?
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0: Chico de Atena, Lucas Maia, esta chama-se Última Dança. Bom dia, são 7 da manhã.
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0: Quarta-feira, 19 de agosto de 2026. Eu sou Arturo Simões, comigo Pedro Gaias e Joana Miranda. Este é o Acorda.
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0: Ei,
1: bom dia!
0: Bom dia, Pedro!
2: Bom dia,
0: Joana!
1: Bom dia, dormi tão bem hoje! Estou cheio de energia!
0: Já, yeah, nota-se! Yeah. Yeah,
1: não! Adormeci às 8h30 da noite!
0: Minha Nossa Senhora! Como é que é possível? Como é que às horas a que normalmente uma pessoa está a jantar?
1: Tive o dia todo a bulir, meu sócio.
0: Ok.
1: Cheguei a casa.
0: Ok, sinto que acordaste ligeiramente diferente.
1: Já,
0: acho que lhes uma nova personalidade hoje.
1: Não.
0: Vocês às vezes faziam isso quando voltavam para a escola depois do verão?
2: Ah, claro. Sim, 100%.
0: Bem, agora vou ser se calhar misterioso. Eu fui misterioso durante 5 anos e nunca funcionou.
1: Eu lembro-me que uma vez vi um anúncio no Cartoon Network de um tipo a fazer breakdance. E pensei, depois das férias eu vou chegar à escola e vou ser breakdancer.
2: Era sempre assim.
0: Eu achava que se me vestisse preto e não falasse com ninguém, as pessoas iam adorar-me, sabes? Era tipo, uau, ele é
1: mesmo.
2: Ele deve esconder bons segredos e ser um espião ou assim, algo do género.
1: As pessoas só te achavam mesmo esquisito.
0: Será que ele é um vampiro?
1: Podias ser um bocado Edward.
0: Talvez, bem, nessa altura quase que funcionou. E mesmo assim não. Mas pronto. Portanto, Maria, bom dia!
3: Bom dia!
0: Ai.
2: Ontem rimo porque me lembrei quando contámos a Margarida o que é que era o Inspetor 5 Estrelas. Ela disse:
0: Eu tenho esse aqui, o momento de êxtase da nossa produtora Margarida.
2: Tive aquele riso no carro, sabem, 2 segundos que eu disse. Giro.
0: Deixa-me ver esse encontro. Porque lá está, a Margarida ontem quis muito jogar a um dos vários jogos do Acorda, que é o Inspetor 5 Estrelas. E cá está o momento em que eu lhe expliquei o conceito do jogo e a reação da Margarida.
1: Ah, boa.
0: Olha, por acaso eu tenho de ir, o Uber já está à porta, ok?
1: Adorei a ideia, depois falamos melhor sobre isso. Beijinhos.
0: Gente, tchau.
1: Depois bloqueia-te em todo lado.
0: Mesmo quando estou em casa a dizer à minha namorada o que fiz no trabalho, sabes?
2: É que é isso. Ah, boa.
0: Então, mas quando é que arranjas um emprego a sério? Não, ok, está bem. Bem, hoje vocês querem muito fazer uma coisa, Pedro e Joana. Entre as 9 e as 10. Não sei se querem já avançar com isso.
1: Sim,
2: acho que temos já a contar. Nós queremos fazer uma hora em rádio, que é basicamente a rádio em 2005.
1: É a hora básica.
2: É a hora básica.
1: Vai ser uma hora.

0: a rádio em 2005.
1: É a hora básica.
0: É a hora básica.
1: Vai ser uma hora do mais básico de rádio. Todos os clichês, tudo aquilo que tu já ouviste, tudo aquilo que é mesmo o mais básico. Se uma rádio fosse um prato, era peito de frango sem sal
0: sim,
1: e arroz branco.
0: Sim, sim, sim.
1: Nós vamos ter uma hora de peito de frango e arroz branco. Nós vamos ter uma hora,
0: nem mais,
1: de sopa d'água.
0: Uhum.
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3: Normalmente as rádios prometem uma hora, estaseando completamente entusiasmante, super excitante.
0: Não.
3: Vamos ter uma hora
1: muito básica, muito. Vai ser Dia Mundial do Apito, sabes? Não, isso até é divertido demais.

0: Eu acho que as pessoas deviam ver. Agora está a ir um bocadinho abaixo. Pá, mas eu quando olho para ti, tu parecias um okapi.
1: O que é um okapi? 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
0: 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É um mamífero.
1: É.
0: É um mamífero e é meio uma mistura de zebra com um burro.
2: Yeah, é do Congo.
1: Com o Rail está tudo aqui. Vamos à música. Miguel Luz. Olha, isto é

0: Digitela com a Bad Gang, álcool e prazer. Estás na cidade da Fiamma, alô? Bom dia. São 7h26 da manhã. Não, calma. Olivia. Já cantas,
1: cheio, ok?
0: Já cantas, porque para já quero saber quem é que está aí. The Gang das 7. 911-911-908 é o WhatsApp da cidade da Fiamma. E temos heróis aqui no nosso WhatsApp.
1: Temos sempre.
0: Bom dia, cidade, estou na Irlanda, diz o Carlos, e ao ouvir-vos fica um pouco menos difícil de estar longe da Tuga e da família. Grande abraço. Ah, grande abraço, Carlos.
1: Isso é fixe.
0: E digo-te já, olha, aqui em Portugal.

0: Eu ia dizer que está um tempo, parece irlandês. Não é bem, está. Está horrível. Está horrível. Está horrível. Está mal. Está mal, Carlos. Portanto, eu não sei como é que está na Irlanda. Ouvi dizer que são 360 dias de nuvens por ano. Mas aqui também não parece nada.
1: Parecia o início do fim de semana. São 380 dias, cheios de depressão. De depressão. E essa cidade é péssima.
2: Estão 14 graus e dá chuva. Mano, é agosto. Como é que isto é possível?
0: É um dia de verão. Bom dia, gang, como estão? Boa quarta. O dia que nem é carne, mas também não é peixe. Boa emissão, Altinha, beijinhos. Bom dia, Bumpy. Ah, Tina. Olá, Tina.
3: Bom dia.
0: Tina.
2: Como é que é?
3: Meio da semana, já não falta tudo.
0: Faz não.

0: Tinha beijinhos. Bom dia, Bumpy. Ah, Tina. Olá, Tina.
1: Bom dia.
0: Tina.
2: Como é que é?
1: Meio da semana, já é. Falta tudo.
0: Faz não.
1: Beijinhos.
0: Ah. Beijinhos, Tina.
2: Por acaso estamos a arrumar esta semana num instante.
0: Ah, não, absolutamente. Ela nunca teve hipótese.
2: Não. Zero.
0: Ela apareceu com o seu tempinho de... E nós?
2: Olha. Yeah. Até agora está 3-0 para nós.
0: Bom dia, meu gangue. Boa emissão. Vocês são os maiores. Não, Bia Bruno, tu é que és.
3: Bom dia, gangue da chat.
2: Como é que é?
3: Marisa, novamente. Ah, pois já estou na minha caminhada. Desejo-vos uma boa emissão para o dia de hoje. Tchau, tchau. Hoje é quarta-feira, hein? Já estamos a meio da semana. Já falta mais para o fim de semana. Tudo bom, tchau, tchau.
0: Boa caminhada. A Marisa manda-me uma foto ao pura todas as manhãs da sua caminhada. Certo, ontem vi um balão. Como pura pode ser a tua vida? Um balão de ar quente, não é só um balão.
4: Uau.
0: Não
4: é? Onde?
0: Por acaso não tenho bem certeza.
2: Pois é, ela vai caminhar tão cedo.
0: Poça. É, não é? Olá.
5: Bom dia. Bem, meninos. Por falar nisto da Carla, daquela ouvinte que se esquecia do telemóvel, pá, como é que as pessoas faziam quando não havia telemóveis?
4: Não sei.
2: Não se esqueciam.
5: Imagina. Que ias tipo viajar e, não sei, acreditavas que daqui a 2 semanas a tua filha ia chegar inteira?
4: Se
5: calhar é por isso que não eram ansiosos, efetivamente.
0: Não eram.
5: Beijinhos, bom dia.
0: Beijinhos. Não, tudo isso para mim é já.
2: Só que não havia outra opção.
0: Olha, até daqui a 2 semanas, tchau. Não, como é que se combinava coisas antes dos relógios? Olha, amanhã.
2: A minha mãe dizia-me isso, que era combinava com amigos e depois chegavam a um sítio e é tipo, bem, eles não estão cá, para casa. Era assim.
4: Mas é que as histórias de amor também eram tão intensas.
0: Sim, agora mandas só uma mensagem, não é?
2: Yeah. Yeah. Ah.

0: Stay tight, Pim Pantores, com Zara Larsson. Estás na Cidade FM, bom dia. Este é o Acorda, estamos contigo até às 11.
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5: Ora bem, quem é que já temos aqui?
6: Manuel Moronta.
7: Ah...
8: Bom dia, meninos.
6: Está muito intenso.
8: Boa quarta-feira.
6: Eu adoro.
8: Excelente dia, excelente programa.
5: Excelente dia.
8: Um forte abraço e boa emissão.
5: Excelente dia, excelente programa.
6: Adoro.
5: Dá-me sempre vida, dá-me sempre vida.
1: Parece que estamos a ver uma entrevista.
5: A Carol.
1: Carol!
9: Olá meninos, daqui a Carolina dos Santos. Pai, não
5: Pimba.
9: Tenho um apelido tão bom quanto Olivais. É assim, primeiro ponto, extremamente ofendida que o Arthur me deu 19 anos, o outro de Yumin, tenho 23, fica-te mal. Yeah. Por isso é que gosto mais da Joana.
5: Ok, vamos lá.
9: Mas é que
5: explica-me uma coisa então, a partir de que momento é que. Porque dizem que, pronto, é já deselegante. É deselegante tentar adivinhar uma, pronto, a idade de uma mulher, blá blá blá blá,
6: é
5: blá, blá, segundo a etiqueta, coisa
1: mas
5: e tal.
1: Ela não é uma mulher,
5: mas já
1: voltamos
5: no século XVII.
6: É uma mulher.
5: Pronto, entretanto, se eu dissesse, Joana, pá, tu tens cara de quem tem 35, ficavas ofendida, não é?
9: Não.
6: Como não? Joana, olha a cara que ela está a fazer.
5: Está sendo intelectualmente desonesta, Joana. A questão aqui é.
6: Olha, okay. Bem, que chatinho também. Está a ser intelectualmente desonesta. Está a ser mentirosa, meu!
5: Está
6: a ser falsa, está a ser uma cobra!
5: Não dá para ter uma conversa.
9: Okay.
5: A partir do momento é que deixa de ser ofensivo, eu julgar que és mais velha do que és. Qual é que é o ponto de viragem, não é?
6: É os 18, porque as pessoas querem ter idade, aí já são mulheres e homens.
9: Mas 18 também estás a ser assim um bocado. Não sei, parece que estás a gozar.
5: Sei lá, Margarida, que idade. Tens?
10: 23.
5: Pronto, se eu dissesse, epá, parece ter 27. Ficavas ofendida?
10: Sim.
5: Pronto, mas se eu dissesse, parece ter 19.
9: Não. Yeah. Mas ficavas tipo, oh Arthur, estás a ser fuguesi, estás a mentir, estás a.
5: Fuguesi, epá.
9: É verdade, e as pessoas também podem aprender novas palavras. Estás a ludibriar-me.
10: E, segundo ponto, em relação aos telemóveis.
5: Isto foi tudo o primeiro ponto.
10: Percebo perfeitamente o que vocês querem dizer, mas também há o outro lado, que é: eu tenho uma patologia que eu demoro imenso a responder às pessoas. E não é porque eu não gosto delas, simplesmente acho que há ali uma cobrança de tens que me responder agora porque tens um telemóvel.
5: Yeah.
10: Então, quando as pessoas não tinham telemóvel, eram mais livres.
6: Isso é verdade.
10: Pensei nisso. Obrigada, tchauzinho, beijinhos, tenham um bom trabalho.
5: Era a liberdade, muito obrigado, tenha um bom dia. A liberdade de deixares a internet em casa.
9: Era incrível.
5: Ali a internet é naquele canto da sala.
9: Sabes,
5: eu não tenho a chatear com isso.
9: Já se está a teorizar sobre isso. O novo luxo é estar offline os ricos, aquelas férias todas que eles fazem, não sei o quê, têm sempre lockers de telemóveis.
5: Têm cacifres?
9: É tipo uma coisa
5: um dispositivo que colocam no telemóvel para ele ficar.
9: Exatamente.
5: Um show. Ah, praticamente. Okay. Um
9: portanto, isto está a tornar-se coisa de povão.
5: Ei, por exemplo,
9: estar obcecado em internet, é povão agora.
5: As celebridades adoram dizer isto, tipo, Ed Sheeran, não é Sheeran, não usa telemóvel. E claro, tens 7 agentes que usam telemóvel por ti. Isso também eu. Bom.
9: O Nolan, não é? Que não tem telemóvel.
6: Eu não tenho telemóvel, não tenho e-mail, nada.
9: Boa.
5: Este foi o momento sociedade.
6: Oi, oi.
5: Eu acordo. Digo até às 11. Já queira para já com Burner Boy.

0: Não tem sentido, estás na Cidade FM, bom dia. Este é o Acorde e esta semana há Show Me The Money. Ah, sim senhora.
1: Ai,
0: O Show Me The Money antes não ia de férias em agosto. Temos esta brincadeira toda. Bom, sim, o Show Me The Money também vai de férias. 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

0: Hugo, estás na Cidade FM, bom dia, este é o Acorda.
1: Bom dia. Malta, sabem o que é puega em gostarismo? Entrar de férias às 5 da tarde. Malta, boa missão para todos, beijinhos.
2: Olha, vou para ti.
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0: Novamente, nas outras rádios, vais de férias. Uau. Que bom, fantástico aqui. Olha, bom para ti, está bem? Olha, diverte-te.
4: Bacana.
0: Está bem?
4: É.
5: Bom dia, gente boa.
0: E tu, quem tu queres? Não, estou a brincar.
5: Bom dia. Bom dia para vocês. Ai. Temos que voltar às cartas. Não sei se vocês sabem o que isso é.
4: Oh,
5: é um
4: não.
5: Papel que se escreve à mão, ai. Uma caneta ou...
4: Não, não, não.
5: De preferência uma Parker, que faz uma escrita maravilhosa e linda.
0: Mara.
5: Depois enfiar dentro de um envelope.
4: Mara, estou não.
5: Um selo bonito e nós
4: não
5: CTT enviar.
0: Não.
5: Isso
0: não.
5: É que era, isso é que era. Bons tempos.
4: Não aceito. Ah?
5: Bons tempos.
0: Mara. Aqui é uma dica, nada nos envelhece mais do que virarmos para alguém mais novo do que nós e dizermos, olha, uma cassete, bom, você já

0: ganhou uma importância acrescida, não é? A carta, receber uma carta agora é ui. Ui, o que é que
1: se
0: passa?
2: Eu curto bué de receber cartas em casa,
1: também
2: mesmo que seja multas e assim, adoro.
0: Desculpa.
2: Não, o processo de abrir e tal, ter cartas para mim, eu nunca tenho cartas para mim, eu não tenho nada para pagar, eu
1: mesmo
2: não tenho
1: que
2: casa.
1: Sejam multas.
2: Uma carta para mim. É tipo, geralmente é uma multa de estacionamento. Assim.
0: Fui chamada a tribunal.
1: E quando um banco te manda um cartão novo.
2: E vem coladinho. É fixe. Receber cartas é top.
1: Eu gosto de receber cartas tipo. Sei lá, de pessoas amigas, só para. Sabes?
0: Ah, isso acontece?
1: Aquelas cartas fofas, só tipo.
2: Ah, sim.
1: Mício, postal, sei lá.
0: Não acontece. Devíamos mandar mais cartas, realmente.
1: Sem dúvida.
0: Pronto, mesmo, Mara. Ainda é possível. Pombo correio, diz o Pedro. Esse é o próximo nível, pá. Nós ainda não chegámos aí.
1: Primeiro têm que voltar a gostar dos pombos.

0: para mim, eu pelo menos, eu não sei se tenho muito para contar. Vocês acham que é estranha a primeira saída?
1: Eu acho que é.
0: Eu acho que é. Eles estão já numa fase de conforto e de familiaridade com a
2: outra pessoa. Não, mas estamos a falar da primeira vez que vais de férias.
1: Pois, é uma prova, não é? É tipo, é uma prova. É isso, é que não precisa acontecer nada, mas o sentimento geral... Tu estás meio em performance fora ainda.
2: Sim.
0: Pois é.
1: Cá já não estás, mas fora estás. Eu lembro-me que estava em performance, tipo, a maneira como estás a olhar para um monumento ou um museu e não sei o que, estás tipo, não.
2: Por exemplo, vais a um museu e lês a descrição da exposição como se estivesses mesmo interessado.
0: Bem, por acaso, ok, tal e qual.
1: E depois sentes que lês demasiado rápido, sabes?
2: Sim.
1: Então depois lês em espanhol e em francês.
2: Isso foi demasiado rápido, deixa-me lá começar outra vez de novo.
0: Pois é. Ok, agora que me dizem, isso faz sentido. Eu tentei fazer isso na primeira, não foi o primeiro date, mas a primeira viagem com a minha namorada no Risk Museum em Amsterdão, não sei se lá foram.
1: Okay, não.
0: É um edifício gigante. E eu tentei ler assim, todos tinham a história da Holanda. Fascina-me. Sim, é tão... eles viajaram, sim. Bem, demorei 6 horas a sair de lá.
1: Claro. Mas é isso, eu também estava a ler tudo. E agora imagina, se eu vir uma placa que não me interessa e tenho o texto grande, vai. Vou-me embora.
2: Não, e a tua própria namorada fica tipo, oh Pedro, não
1: estás a
2: ler.
1: Vá.
2: Tu não estás a ler, eu sei que tu não lês.
1: Ou às vezes estás interessado e ela vai lá buscar-te. Tipo, já chega agora.
2: Sim, vá, para lá de fingir.
0: Como é que foram as tuas primeiras férias com namorado ou namorada? E quão estranho foi? 911-911-908 é o WhatsApp da Cidade FM. Vamos ouvir as tuas mensagens mais daqui a pouco. Para já! E agora sim, vá! Lá! Vai lá! Maravilhosa, única, perfeita. Olivia Dean, com Man I Need. Bom dia!

0: Casar para esquecer, vizinho, estás na Cidade FM. Alô, bom dia, este é o Acorde. Eu sou Arthur Simões, comigo Pedro Góias e Joana Miranda. Como foram as primeiras férias com o teu namorado? O teu namorado, 911-911-908, WhatsApp da Cidade FM. Há muita margem para ser estranho, não é? Há margem para que as coisas ainda sejam desconfortáveis. De uma forma fofinha, sim, mas mesmo assim...
1: Sabes o que é que eu acho que pode tornar estranho numa primeira viagem com o teu namorado?
0: Okay.
1: É que não há escapatória. Tu tens que estar com aquela pessoa...
2: com aquela pessoa que tu escolheste ligar para o resto
1: eu
2: da tua
1: sei,
2: vida. Mesmo, tens
1: eu
2: mesmo
1: sei, tarde. Mas de repente ele não pode... Ah, vou trabalhar, ou vou ter com o Zé, ou vou ter com os meus amigos.
2: Ah,
1: não,
2: okay,
1: ele está lá sempre contigo. Tu precisas de ir à casa de banho, ele está lá.
0: Pois é.
1: Tu precisas de chorar.
2: Isso é verdade.
1: Imagina, eu tenho esta questão que é... Quando eu viver com um homem, quando é que eu vou ter tempo para chorar?
0: Desculpa,
2: tu podes chorar?
1: Podes chorar, ok?
0: Podes chorar, sim. Aliás,
1: sim, mas às vezes quero chorar em casa, tipo, ouvir a Adele alto. Eu quero, às vezes apetece-me chorar até adormecer, para dormir melhor.
2: Mas tu podes fazer isso.
0: Podes fazer isso na mesma manhã.
1: E ele está lá ao lado, tipo,
2: não dizes, olha, posso fazer chorar hoje e dormir.
0: Sim.
1: Achas isso normal? Achas que um homem vai querer isso?
0: No máximo ele vai estar lá, tipo, foi uma coisa que eu fiz.
2: Mas tipo, está tudo bem?
0: Está tudo bem?
1: Não, e eu vou ser a esquisita que vai dizer assim: olha, não, vou só para. E depois está ele a jogar PlayStation no quarto, ou está tipo a ler o Kobo e está a ouvir uma maluca na sala.
0: Mas é assim que tu choras?
1: Às vezes, mas sim.
2: Ok, então já.
0: Okay, assim, então sim,
2: então,
0: assim.
2: Ok.
1: Não, opa,
0: porquê é que não começaste esta conversa com não há escapatória?
1: Vocês às vezes não gostam de gritar para a almofada a chorar? Para ficarem mais relaxados.
0: Não.
2: Ia bem, eu nunca fiz isso. Não sei se isto aqui é um problema ou eu é que sou diferente.
0: Não, se calhar. Não, mas está a 2-1 aqui. Doutor Carol, tu berras para a almofada?
2: Carol, é Margarida.
0: Desculpa!
1: Para de chamar Carol à Margarida.
0: Desculpa.
1: Margarida, tu às vezes não.
3: Nunca.
1: Ah, pronto, sou a única.
2: Então, tá bem. Não, mas deve haver mais pessoas
1: nunca,
2: como tu.
1: Nunca choraram para a almofada aos berros e pá, e depois há aquele soninho. Tipo, os melhores sonhos que eu tenho são depois de chorar.

0: depois dá aquele soninho. Tipo, os melhores sonos que eu tenho são depois de chorar desalmadamente.
1: Imagina a descarga, não é?
2: Pá, imagina, eu estou a imaginar um homem já tipo agarrado aos joelhos, sabes, em posição fetal. E quando a Joana está. Portanto, não és tu que estás trancada com ela, é ele que está trancado contigo, yeah. Neste caso.
1: Oh, não, a escapatória é para ele, não é para ti.
0: Chega uma altura do grito que já nem há voz. É tipo.
2: Olha, a Tânia diz.
0: Aconteceu.
2: A Tânia diz, é simples, choras no banho. Vês, vais tomar um banho, se tomar banho e choras lá.
0: Também já fiz. Mas depois não consegues sentir as lágrimas.
1: É isso, é por isso é que eu não gosto de chorar no banho.
0: Yeah.
1: Yeah. Pá.
2: Bem, esta conversa está muito fixe.
0: Calma, mas há várias coisas. Há várias
2: desculpa.
0: Quem
2: é Olivia Rodrigo. É a Olivia Rodrigo.
0: Então ela que se acalma.
1: Bem, as Olivias estão malucas.
2: Elas só querem cantar. Yeah. Sabes? O que é que se passa? Que mais é que...
0: Há outras coisas que são difíceis de fazer quando estás de férias.
2: Por exemplo,
0: mas eu acho que tu não vais querer chorar nas férias.
2: Há um ritual também de passagem, que é os hotéis não. Pronto, a não ser que vás para uma suíte.
0: Exatamente.
2: Que não é o caso de muita gente. É um quarto apertadinho e
0: é
2: a casa de banho é mesmo
0: assim. É ao lado da cama.
1: Ah, não, mas isso é está tipo. 3 ou 4 dias sem fazer nada.
2: E muitas
0: não
2: vezes
0: podes.
2: Transparente.
0: Ah, não. Imagina, posso? Eu não tá vou bem. Para a Itália escolher os meus melhores vestidos para estarmos a comer gelado e de repente vamos para o hotel e a casa de banho tem uma porta translúcida.
2: Yeah, yeah.
0: Ou as paredes são feitas de vidro. E de repente, o quê? Vou ficar 4 dias sem ir à casa de banho?
1: Não, é tipo, entras no museu e fazes.
0: Eu não vou fazer cocô no museu.

0: E só ao meio do caminho bem, trair-me é tão fácil.
1: Pois é. Ei, Arthur, olha aquele cão, vai atrás dele.
2: Olha, está ali uma coisa brilhante.
0: Pronto, yeah, mas porquê é que ao desenhar os quartos do hotel eles decidiram que a casa bem tinha de ser transparente?
2: Sim.
0: Qual é a ideia?
2: Não, porque tinha que ficar ao lado da cama. Faça uma divisória, faça um. Pá, pronto, ok, é para ser mais económico, se calhar, mas.
3: Ah, está bem, mas.
2: Mas só o facto de eu ter de dizer ao meu namorado: olha, podes sair do quarto e ir dar uma volta. Ele já sabe que eu vou partir a loiça.
0: Ok. Ok, pronto. Yeah. Posso mandar a Olivia
2: Brinca? É mau, é horrível.
0: É sobre primeiras férias com namorados que falamos hoje. 911-911-988 WhatsApp da Cidade FM. Queremos ouvir as tuas histórias. Agora sim, Olivia Rodrigo. Stupid song.

0: Então é assim, está bem que houve aqui um silêncio, sim, no ar, que é estranho. Agora, o que é que se passava em off? A Joana está a tentar convencer-me a fazer um momento no ar.
1: Tu descolocas para a frente.
2: Joana, não vai deixar que o queixo assim para a frente, por favor.
0: Pedro, não, não, isso não pode.
1: Artur, então o excelente boi de rádio.
2: Mas tenta lá falar sobre isso.
1: Artur, titular.
2: Mate, isto é tão estúpido.
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0: Ora bem, as primeiras férias com a namorada. Ou a namorada 911-911-978, WhatsApp da Cidade FM. Eu não vou fazer isso, eu não vou falar.
1: Olha, mas tu não achas que isto dava um grande reel?
0: Não!
1: Se nós estivéssemos todos com o queixo para a frente a falar, as pessoas iam ficar. Então, o que é que se passa com eles?
0: O nosso diretor está fora, o nosso subdiretor está fora, a pessoa que assume responsabilidades como diretor e subdiretor estão fora, está fora também. E é isto que acontece, não é?
2: Eu acho que agora sou o diretor.
0: Não.
2: Ah, ok.
0: Mais pressa seria o Tozé.
1: Mas pronto, então o que é que a gente estávamos a falar?
0: Não, é pá.
7: Ok, de repente ficou com um sotaque estranho, desculpem. Dói-me o queixo.
2: Faz doer, faz.
7: Como é que as pessoas que têm mesmo.
0: Nós estamos à procura histórias. Inusitadas, não é? Histórias desconfortáveis até. Foi esse o exemplo inicial. O Ryan traz-nos uma história pura. Bom dia, rapaziada. A minha primeira viagem com a minha namorada foi ao Alentejo. E para mim foi mais que especial, porque eu queria conhecer já há algum tempo e ir com a minha namorada tornou tudo ainda melhor. Foi aquele tipo de viagem quando já são casados há 50 ou 60 anos, já conheceste o mundo todo e só queres ir para um local bem tranquilo. Tenho ótimas lembranças lá e quero visitar novamente. Bom dia a todo mundo e boa quarta-feira. Ryan, okay. Isto é tão puro.
2: Muito fixe.
7: É super puro, mas não foi a primeira vez que eles viajaram juntos.
2: Não, foi a primeira vez que ele viajou com a namorada.
0: Primeira viagem com a minha namorada.
2: Alentejo. Ou seja, eu já tinha conhecido muita coisa e depois com ela foi ao Alentejo.
7: Okay.
0: Já o Cláudio. Pronto, não pode dizer o mesmo. Bom dia, as minhas primeiras férias foram tão boas que 2 meses depois acabou. Eu odiei o destino, não era muito a minha cena. Foi por escolha dela e depois de quase 2 anos de relação acho que as férias vieram acabar com isso.
2: E aí, é bem, foram 11.
0: Eu perguntei assim, sim,
2: que tão mal.
0: Destino é que conseguiu romper com uma relação de 2 anos, Cláudio. Yeah.
7: Mas sabes que eu acho que ir de férias é um bocado o... O último teste que tu precisas para saber se vais conseguir estar com essa pessoa ou não. Porque é quase um Matrix de viverem juntos.
2: Tem tudo, tem tudo um bocadinho.
7: De
0: algum stress.
7: Portanto, lazer.
0: Lazer.
7: Tens a parte, pronto, íntima que está mais à flor da pele, não é?
0: E tens sempre que ceder um bocado em férias. Yeah, vais falando com outra pessoa, quer ver, vais a um museu com outra pessoa, quer explorar.
7: Vais ver como é que ela é cansada, meio com fome, meio não percebe.
2: Vais ver se é muito magnata ou não.
7: Pois, vai que fez o dinheiro. Eu acho que férias é o sítio ideal para tu, e já me aconteceu, ir para fora com uma pessoa e aí perceber tipo, eu nunca vou ficar contigo.
0: Ok. Bem, mas isso é desconfortável porque de repente faltam uns 7 dias ainda em armação de pera.
2: E tu percebes no primeiro dia.
0: Sim.
7: Tu percebes no primeiro dia.
0: Que ele ressona que nem um ogre.
7: É isso, vamos ficar amigos. És meu bro.
0: Ok. Somos putos. A Carolina. Bom dia! Nas primeiras férias com o meu namorado fomos para um bangalô num campismo perto da praia e eu fiquei doente.
2: Ei.
0: Fim da história. Mais uma coisa, porque é que a maioria dos quartos que reservo têm 2 camas de solteiro juntas e não uma só de casal? Que nervos! O que é que se passa?
2: Essa é outra. E dizem que é uma cama de casal.
0: Duas não faz um.
2: Há um fosso no meio. Não faz um. Isso aí,
7: eu não sei
2: bem.
7: Porque é que os hotéis metem 2 camas de solteiro juntas.
0: Porque assim podem vender um quarto de casal, um quarto solteiro como se fosse um quarto de casal.
7: Pois, e metem lá 2 pessoas.
0: Não necessariamente, mas têm camas individuais, não têm de comprometer, é uma cama de casal e conseguem chegar a ambos os mundos, tanto a casais como a pessoas que vão lá individualmente.
7: Então, mas uma pessoa que vai individualmente não se importa de estar numa cama maior.
0: Não, mas vais lá com um amigo, queres parar as camas.
2: Exato.
0: Pronto. Vais com uma pessoa especial.
7: Vende mais, não é?
2: Vende mais.
0: É pá, pronto. De repente tens ali um vale no meio onde a tua namorada pode desaparecer.
7: Mas sabes que eu acho que deve ser uma ótima maneira também de dormir com alguém a longo prazo.
0: Com Como assim? Com
7: duas camas individuais.
2: E ao longo da relação vais afastando a cama?
0: Cada vez mais.
7: Não,
0: até...
7: não vais afastando, mas é pá, podes despernear e ficar com o teu próprio lençol e.
0: Mas é verdade. Okay. Ah, olha, pode salvar relações.
2: É verdade.
0: Já agora, o destino que destruiu a relação do Cláudio foi Cinque Terre, em Itália. De certeza que já viste.
2: Sim, lá. Já ouviste o nome?
0: Sim, já ouviste. Como é que eu ia descrever? É na costa italiana. Com casinhas às cores, é uma das localizações mais fustigadas pelo turismo em Itália.
2: Ah, já estou a ver. Mas como é que isto destruiu a tua relação?
0: Não faço menor ideia, por acaso. Não sei se o Cláudio caiu da falésia abaixo, assim, eu não faço ideia, mas o que é certo é que chegaram lá um casal e partiram solteiros. Ou pelo menos 2 meses depois decidiram que aquilo não ia funcionar. Lamento, Cláudio. Lá está, Cinque Terre. Não sei como é que aconteceu. Se quiseres contar mais, nós adoramos explorar a vida privada dos nossos ouvintes. 911-911-908, WhatsApp da Cidade FM, as primeiras férias com o teu namorado. Como é que correram?

0: Talvez você precise de mim.
1: Vai, talvez você precise de mim. Estás na Cidade FM, bom dia, este é o Acorda. Nós queremos saber como é que foram as primeiras férias do teu namoro. Ya. 911-911-908. É o WhatsApp da Cidade FM. Boas histórias a aparecer aqui no nosso WhatsApp, vamos ouvi-las já a seguir.
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1: Ora bem, quem é que temos aqui? Temos a Sofia. Olá, bom dia.
9: Desculpa se
1: fez-me
9: numerado.
1: A Sofia bebeu 3 cafés agora para começar o dia e aquilo está a estalar. Pá.
9: Então, a primeira vez que eu passei férias com o meu namorado, nós éramos muito novos, porque começámos a namorar muito cedo e foi também com os meus pais. Portanto, quem tentou reservar tudo foi o meu pai, que decidiu reservar um sítio no meio de uma quinta pedagógica. Ou seja, para além do cheiro, que já era ótimo, nós passámos a noite a ser acordados por burros, galinhas, perus. Olha, eu já não sei, se sei que era uma barreira que ninguém dormiu. Mas a minha parte nem sequer foi esta. A minha parte foi que o meu pai, em vez de reservar 2 quartos, reservou um quarto com 2 camas. Até imagina, o meu namorado que mal conhecia os meus pais, pensou que conheceu-os muito bem logo no primeiro dia. Mas pronto, era uma história que já lá vão 7 anos, nós ainda falamos disso hoje e nos rimos muito. Portanto, para alguma coisa valeu, porque eles dão-se muito bem.

0: Eu tenho uma teoria, bem, o teu pai sabia o que é que estava a fazer.
1: Não, eu também acho. É, eu também é? Acho. Perfeitamente. Perfeitamente. Para ele não é desconfortável, porque ele é o rei.
2: Claro!
1: Ele está tipo, eu que mando aqui. E quê? E agora vais-me fazer o quê?
0: Yeah. Olha, depois já vou-te meter no meio dos burros.
2: Yeah. Olha, vais dormir comigo.
0: E depois vais dormir comigo.
1: Ele foi testar. Ele foi testar.
0: É, não é? 100%. É
1: ele foi completamente em teste.
0: Sofia, agora trata disso com o teu pai. Então.
2: Vocês acham que as primeiras férias deviam ser antes ou depois de conhecer os pais?
1: Depois é sempre mais fixe. Pelo menos, pá, eu acho, porque depois mandas fotografias aos teus pais e não sei o quê, fotografias neste sítio,
2: eu acho que hoje em dia,
1: namorada,
2: com a minha idade, já se viaja com tanta facilidade e já é tão comum.
1: Yeah, é verdade, já se viaja muito. É, se for antes, também não faz mal.
0: Eu aqui para, é para a Cristina é muito depois.
3: As minhas primeiras férias com o meu namorado. Dá vontade de rir, porque já não era namorado. Era casado.
2: Sim.
3: Lua de Mel, Palma de Mallorca. Antes não havia esta safardice que há agora.
1: Sim,
3: se vai de férias com um namorado e depois tem-se outro namorado e vai-se de férias outra vez. E depois outro e outro e outro.
0: O que estás a insinuar?
3: Assim. Era assim. Tens de casar, que é para ir a Lua de Mel, ou férias, ou que é isso. Mas que é isso?
0: Que é isso?
3: Agora, claro, era uma aventura, porque era as primeiras vezes que nós dormíamos juntos de noite, não é? E um queria a persiana aberta, o outro não, outro queria mexer com música, outro não. É dramático, e já casados e tudo, não é fácil, porque pá, é uma adaptação já no casamento. É loucura. Agora não, agora mais eu perdi isso. Beijinho. Adoro-vos.
0: Ah, Cristina, também te adoramos. Mas
2: a Cristina está ao mesmo tipo. Relações antes do casamento, não.
0: Yeah. Não,
1: não. Mas acho que é por isso. É por isso que se fala do casamento como se fosse uma coisa tipo, a tua vida vai mudar toda. Claro, porque eles antigamente não dormiam juntos, não viajavam, não faziam nada. Claro que vai mudar tudo. Yeah. Agora é indiferente. Quando eu for casar, vai ser exatamente a mesma coisa.
0: É, não é?
1: Eu durmo todos os dias, eu já viajo milhares de vezes. É a mesma coisa. Só que antigamente eras tipo, pois, depois do casamento tu não imaginas como é que vai ser.
4: Pá, olha.
1: Claro, tu nunca viste aquela pessoa esperneia na cama ou não. Tipo, agora, tu vais descobrir agora.
4: Ela vai-te meter as algemas.
0: Já meteu, olha, gosto.
1: Já meteu tipo há 4 anos e é bué fixe.
0: Até curto. Como é que foram as tuas primeiras férias com namorado ou namorada, ou marido ou mulher, ou bem, enfim. 911-911-908, WhatsApp da cidade.
1: Mas então o que é que se fazia antes?
2: Estavas a mão.
1: Sim. Só?
2: Ia só ao baile.
0: Uhum. Yeah.
2: Almoçavas.
1: Não, fiz também,
0: Ias
2: ao cinema. Davas beijo na
1: isso
2: boca.
1: Podia-se. Ah, ok.
0: Deixavas em casa, ias à tua vida.
1: Sim. Yeah. Pronto.
0: E choravas para a almofada.
2: Yeah.
0: Fim. Ok, Pedro?
1: Top. Que vida.
0: Pronto. Carol G.

0: Tel Aviv, Rich Gamble com Plutónio. Estás na Cidade FM. Bom dia, são 9 da manhã.
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0: Rápido, muito rápido. Esta manhã. Ora bem. Eu quero saber como é que foi. Não o primeiro encontro, mas as primeiras férias, a primeira saída, a primeira viagem que fizeste com o teu namorado. O teu namorado, através do nosso WhatsApp, 911-911-908, há todo tipo de histórias. O Afonso, por exemplo. Olá, meu nome é Afonso. Esta história não foi comigo, foi com a minha mãe e com o meu pai. Eles adiaram a lua de mel cerca de 10 anos.
2: Ah. O quê?
0: Yeah. Decidiram fazer a lua de mel deles na Madeira, foram juntos e vieram separados. A minha mãe acabou por descobrir umas coisas desagradáveis nesse tempo.
2: Normal, não é?
3: Então, mas calma, fizeram a lua de mel...
2: A primeira vez que viajaram foi 10 anos depois de casarem.
3: Ok.
0: Afonso, eu preciso mais, lá está, estas histórias assim tão pouco.
3: Vocês são muito bons. Porquê que eles foram 10 anos depois? E o que é que ela descobriu nessas férias?
0: Os nossos ouvintes são muito bons a vender histórias. Se queres saber mais, segue. Segue o link. Bom dia, cidade! Nas minhas primeiras férias com o meu namorado, fomos a Madrid e eu apanhei uma gastroenterite. Passei a noite na casa de banho. Namorávamos há 3 meses. Beijinhos, diz a Ana. Ana, olha, se ele ficou...

0: É para ficar.
1: É isso, é que eu acho que aproxima mais nessas.
2: Não, sem dúvida.
3: Eu acho que indiferente nunca será. Ou
1: não.
3: Ele fica tipo, isto não é a mulher para mim porque eu não quero cuidar dela. Ou se começa a cuidar é tipo, eu quero que esta seja a mulher mais feliz do mundo.
2: Absolutamente.
3: Eu vou tratar dela.
1: É mais provável a segunda, porque se, pá, se ficas ali é tipo, gostas.
3: Pá, mas é que depois, é as primeiras férias juntos, tu vais comer coisas que não comes no teu dia a dia.
1: Pois, portanto, é verdade.
3: O teu trato intestinal vai logo ficar com uma flora diferente.
1: Estás com a flora toda desregulada.
3: Sim, sim, sim. Pode dar raia, pode dar imensa raia.
2: Portanto, mas a Madrid também, este destino exótico.
1: É só
3: fritos. Vais comer paella e pocadillos
1: e não sei tapas
2: que.
1: E não sei o quê.
2: Que
1: não, é uma maravilha.
3: Eu tenho uma teoria que é: todas as coisas ótimas, a iniciação é péssima. Seja ter filhos, ir de férias pela primeira vez com namorados.
1: Okay.
3: Todas as coisas ótimas que são ir viajar com o teu namorado.
2: Tem uma aprovação no início.
3: Tem uma aprovação no início.
2: Okay.
3: Ter filhos, ir para um trabalho novo que é o teu sonho. Uh-huh. Tu vais ser péssimo no início. Todas as coisas excelentes começam mal e eu acho que esta é das mais humilhantes porque é a tua intimidade.
2: A turbulência faz parte, não é?
3: Sim.
2: E já agora a Ana diz: ele ficou.
1: Boa. Top.
2: Olha, temos gás. Temos gás. Temos gás. Sim, senhora. Sim, senhora Ana. O pai. Muito bem. Temos mais umas histórias para ouvir já a seguir. Vocês não repararam em nada, não é?
1: São 9 da manhã.
2: São 9 da manhã. O que significa que?
1: Hora básica.
2: Oh, não.

0: La Plena, Double Sound com Belém. Estás na Cidade FM? Alô, bom dia, boa quarta-feira. Este é o Acorda, sou Artur Simões, comigo Pedro Góias e Joana Miranda. Se chegaste agora, olá, bem-vindo. Temos estado a falar de primeiras férias com cara metade. Muitas histórias interessantes aqui no nosso 911-911-908, no nosso WhatsApp. Por exemplo, esta prova de fogo da Inês.
1: Olá, olá
0: Inês.
1: Olha, as minhas primeiras férias com o meu namorado foi passado um ano e pouco estarmos juntos e basicamente foi ir conhecer a família dele ao Brasil, sendo okay. que os pais dele já estavam cá, então fomos com os meus sogros. Então basicamente foi conhecer a família toda e viajar com os meus sogros, 2 meses e meio. Foi assim uma aventura.
2: Mas é terapia de choque, logo.
0: Não, absolutamente, sim.
3: 2 meses e meio ainda por cima, isso é uma vida.
0: Resolveste logo tudo.
2: É logo.
0: Temos aqui esta mensagem também do O Nelson. Nelson que nos costuma ouvir num trator. Agora está a trabalhar fora do trator e mesmo assim disse que arranjou maneira de nos continuar a ouvir para passar o dia melhor.
2: Impressionante.
0: E a história dele é a seguinte: as minhas primeiras férias com uma namorada foram com uma moça que já tinham um filho. Tinham-me dito que para conquistar a mãe eu tinha de agradar o filho. E eu levei isso ao extremo. Eu cheguei ao ponto de a deixar a dormir, ir com o miúdo para o rio, nadar, jogar futebol. Bom, no fundo, ela acabou por ficar em segundo plano. Portanto, eu imagino a mulher a dormir.
2: Mas fez
0: e ele,
2: bem.
0: Pá, ele com o miúdo, tipo, a viver a vida.
3: Ele era tu.
2: Mas fez bem.
0: Quando regressámos. Então? Atenção, está aqui a continuação. Quando regressámos da viagem, ela disse: até um dia. E até hoje já levou mais de 20 anos. Nunca mais a vi.
3: Bem, ele para o miúdo é tipo, é um mito, é uma lenda.
0: Mas por incrível que pareça, encontrei o filho dela e mantivemos a amizade até aos dias de hoje.
3: Boa.
0: Ok, sim senhor.
3: Okay. Então não interessa.
2: História, mas...
3: Ficaste com o melhor daquela família.
0: Puto.
3: Então ela deixou, estás a brincar.
0: Então, quer dizer, meteu-se numa relação, uma mulher que já tinha um filho, ficou com o miúdo e não conseguiu manter a mulher.
3: Mas a mulher deixou. Tu achas que ela era bacana, não era? O filho é que era bacana.
0: Então nós estamos só... fascinados com esta.
3: Não, impressionante.
0: Com o imbróglio desta.
3: Mas olha,
0: história.
3: Tu tens de ter um bocadinho
2: é
3: mau fundo.
2: É mesmo chamado imbróglio.
3: É, mas tens de ter um bocadinho mau fundo para deixares que uma pessoa vá de férias contigo, esteja a curtir com o teu filho, cuide dele e tudo mais, e quando chegas cá é tipo, vá, beijinhos.
0: É assim, eu só nos disse isso. Quando chegámos, ela disse até um dia. Não nos deu mais. Não temos mais contexto.
2: Pois,
3: as histórias têm sempre dois lados.
0: Pronto, agora, entretanto, malta, vocês querem avançar com isto?
2: A hora básica.
3: Já começou. Já perdemos 18 minutos até.
2: Já perdemos 18 minutos a ser originais e a ter piada. Agora
3: a
2: hora básica.
0: Eu deixo convosco, ok? Este momento é da vossa responsabilidade. Querem explicar?
2: Artur, gostas de ananás na pizza?
0: Oh, não.
3: É o seguinte, a hora básica é uma hora onde nós vamos trazer para cima da mesa os assuntos que nunca falámos
2: mais
3: e que
2: básicos.
3: São muito básicos.
2: E que nós
3: é
2: não fazemos
3: assim,
2: ideia.
3: Nós não fazemos, são assuntos que se faziam na rádio em 2013.
0: Coisas que nós... Não, ainda se fazem, Pedro. Coisas que nós evitamos...
3: Pois é, não é aqui.
2: Não, é na rádio concorrente.
3: É na concorrente.
0: Coisas que nós evitamos porque... Epá, todas as rádios fazem isto. Vá lá, vamos não ser uma rádio.
3: Exatamente.
0: Pronto, e vocês querem dedicar esta hora a isso.
2: Mas eu acho importante porque eu não sei mesmo. Tipo, tu metes os cereais antes ou depois do leite.
0: Okay,
3: isto, então já... isto é uma curiosidade que eu tenho genuína.
2: Também
3: genuína.
2: Eu
3: acho que devíamos começar com uma pergunta. Vamos começar com o ananás na pizza porque eu genuinamente não sei se vocês gostam ou não.
2: Eu gosto.
3: Tu gostas?
2: Sim.
3: E tu, Artur?
0: Sim, também gosto.
2: Polémico, não
3: Olha,
2: é?
3: Olha, eu por acaso sou um bocadinho polémico. Eu não gosto.
2: Ok.
3: Não gosto, mas eu não gosto de fruta no geral na
2: pizza.
3: Na vida. E na pizza muito menos.
2: Bem, mas figo na pizza é ótimo.
3: Figo já é demasiado original, tio. Joana.
2: Ok, sim,
3: acho que aqui não.
0: Não.
3: Figo na pizza é uma coisa que não se fala em 2013.
2: Epá, mas figo na pizza parece um. Parece mais sério. Se eu figo na pizza, pá!
0: Então é rádio básica até às 10 da manhã.
3: É rádio básica até às 10 da manhã.
0: Ok, está bem. Então arrancamos com essa brincadeira. Joana, não temos tempo. Eu sei que estás muito entusiasmada com este momento de rádio básica, mas temos de ir à música também, que é o que as rádios básicas fazem.
2: Faça
0: música de vez em quando, T-Rex. Esta chama-se para mim.

0: Vício, estás na cidade da FM, bom dia, este é o Córdia, sou o Turso Mães, comigo Pedro Góias e Joana Miranda e aparentemente estamos em algo chamado modo básico. Pronto, ah, bem, somos uma rádio básica. Bom, se calhar começar por celebrar o Dia Mundial da Fotografia. Hoje é Dia Mundial da Fotografia.
1: Sim.
2: Muito giro.
0: Qual eu não sei fazer
1: isso. Fotografias.
2: Vocês gostam de tirar?
1: É uma memória que fica materializada, não é?
2: É verdade,
0: certo.
1: Muito importante a fotografia.
0: É importante a fotografia.
1: Qual é o vosso fotógrafo favorito?
0: Não, lá
2: Joana, isso tem demasiada cultura.
1: Ah, é?
0: Demasiadas
1: okay.
0: camadas. Demasiada. Sim,
1: então,
0: não pode ser.
1: Vocês conhecem o World Press Photo?
0: Sim.
1: Pronto. Olha.
2: Pronto.
1: Pronto.
2: Olha, eu por acaso tenho uma pergunta para vos fazer.
1: Ok, diz.
2: Lembram-se da história toda do vestido?
0: Será azul.
2: Vocês veem qual deles?
1: Ou
2: eu sempre tive essa curiosidade. Era o vestido que era.
0: Quais eram as opções?
2: Era preto e azul ou dourado e branco?
1: Eu vejo preto e azul.
0: É claramente dourado e branco.
2: Sério?
0: Mas é claramente
2: pois,
0: dourado
2: eu
0: e branco.
2: Aqui sou preto e azul também.
1: Não,
2: tu vês mesmo dourado e branco?
0: Eu vejo dourado e branco.
1: Estás a falar assim?
2: Eu mandei-te a foto para o telemóvel, eu podia só cabrir isso.
0: Pronto, e não tenho modo light mode ou lá o que é, nem nada de que se pareça. True tone. Eu vejo, eu estou neste momento a olhar para o raio do vestido e eu vejo dourado e vejo azul. É só.
2: Oh, então tu és
0: um violeta. Sou o quê?
2: És um mix. Porque as pessoas é dourado e branco ou azul e preto?
0: Não, vejo dourado e azul.
1: Muito bom, muito bom.
0: Não, então eu não consigo fazer.
2: Não, mas dourado e azul, já.
0: Pessoal, eu não consigo fazer. Isto está-me a tirar
2: anos de vida.
1: Artur, mas isto é o teu futuro. Isto é para onde tu vais a seguir, Artur.
0: Não é. Pá, não pode ser.
1: Tens de te habituar.
0: O futuro não pode ser assim.
1: Olha, metes o leite antes ou depois dos cereais?
2: Isto também é relevante.
0: Ok.
1: Esta é, eu não sei.
2: E eu também gostava de saber o que é que o auditório faz.
0: E não estás a colocar isto como uma rádio básica o faria, que é Steam.
1: Boa,
2: tu tens experiência nisto. Tu tens aí um passado, Artur. Tens aí um passado
0: enterrado. Vocês adotaram a rádio básica, eu cresci nela. Fui moldado.
1: Steam. Leite antes ou leite depois?
0: Primeiro os cereais, depois o leite.
1: Eu também sou dessa team.
0: Os cereais absorvam a umidade e depois se tornar uma refeição mais agradável.
2: Pronto, eu sou team meter o leite que eu quero e depois ir acrescentando cereais.
1: Uau, polémico.
2: Yeah, muito polémico.
0: Eu não sei como é que as outras rádios fazem isto.
2: Eu também não faço ideia.
1: Como é que elas conseguem encher?
0: Quase que tiro o chapéu.
2: É impossível. É mesmo impossível.
0: Só. Que mais? O que é que
1: precisamos de um trivia curiosidades.br.
0: Isso já nós fazemos. Às vezes.
2: Pois é, mas eu tenho outra que eu até gostava de perguntar. Que é se vocês são o meia-meia sapato-sapato ou meia-sapato, meia-sapato?
0: Minha nossa senhora.
1: És time.
2: Eu sou time meia-meia sapato-sapato.
1: Eu sou time. As duas meias e depois os dois sapatos.
0: Yeah, isso é meia-meia sapato-sapato.
1: Ah, yeah, sim.
2: Sim, meia-meia sapato-sapato.
1: Olha, mas sabes uma coisa? Quem mete a meia e o sapato e depois outra meia e o sapato deve ser a psicopata.
0: Aí vai.
1: Também mandam estas ou não?
0: Vocês já viram a minha posição? Eu estou a derreter na cadeira.
2: Ele está tão desconfortável.

0: Champions League, Missy Miles com o Slow JJ Sun. Estás na Cidade FM. Bom dia, este é o Acorda. Vamos continuar com esta charada? É? Esta brincadeira para continuar?
1: Eu acho que sim.
2: Sim.
0: Olá, então eu sou o apresentador moderado, mas que às vezes consegue ser engraçado e pertinente. Tu?
1: Eu sou o rapaz, o jovem, e que traz as perguntas mais polémicas. Mas é muito brincalhão.
2: Eu sou a mulher que se ri.
0: E juntos somos a Rádio Básica. Ok, sabias que há uma empresa que paga para dormires?
2: Uau!
1: Não pode ser.
2: Olha, eu ia ser muito boa nisso.
0: Tu estás sempre a dormir,
1: esquece,
0: não é?
1: Tu era outro nível.
0: Isto parece um sketch de Bruno Nogueira.
1: Não, isto só parece a rádio concorrente.
0: Eu estou a fazer isto e estou desconfortável na minha própria pele. Sei lá, há uma aldeia em Itália que te paga para te mudares para lá. É verdade, por 1 euro podes comprar uma casa. Não sei.
2: Dava muito jeito, nós que acordamos às 7 da manhã.
0: Não sei. O que é que vocês têm para a Rádio Básica? O que é que...
1: Inverno ou verão?
2: Sim.
0: Isso é uma discussão.
1: Qual que é?
0: Isso é uma discussão.
1: Eu não sei genuinamente o que é que tu preferes. Tu percebes que nós nunca falámos disto?
2: É isso, nós nunca fomos básicos o suficiente para saber as coisas básicas da tua vida.
1: Vai fazer 4 anos e eu não faço ideia. Tu preferes o inverno ou o verão?
2: Eu não sei.
0: É uma escolha difícil entre dias miseráveis de 6 horas de sol por dia e chuva e vento e o que está lá fora neste momento.
2: Eu prefiro o inverno.
1: Olha, estás a ver?
0: Não. Polémico!
1: Polémico! Este é muito polémico.
2: Sim.
0: Ligaste agora, isto é ironia, ok? Sim, diz.
2: Eu prefiro o inverno porque no verão eu estou a suar, não posso usar os meus melhores casacos. Loafers, botas, saltos altos.
1: Ok, pela estética.
2: É pela estética, é pela disciplina que se tem no inverno. Eu sinto que no verão as pessoas tendem a entregarem-se demasiado ao ócio e eu sou demasiado produtiva.
0: É verdade, nesse
1: ócio não pode mesmo ser.
0: Pois é, sim.
1: Ócio aqui, desculpa. Não vai passar.
2: Tens razão, isto é a Rádio Básica. Yeah. As pessoas gostam demasiado de ir para a praia.
1: Boa.
0: Sabes qual é a pior parte? É que os ouvintes estão a participar.
1: Claro que estão.
2: Ok, boa.
3: Coisas a dizer. Primeira, o vestido é claramente preto e azul.
1: É preto e azul.
3: Preto e azul.
0: Não queria que faltamos isto.
3: Segundo, eu acho que quem mete ananás na pizza e quem mete o leite primeiro com os cereais
0: é psicopata.
3: Devia ir desta para melhor.
0: Claro,
2: foi
0: claro.
2: Que exagero.
3: Não faz sentido ananás na pizza e muito menos faz sentido ter o leite primeiro com os cereais. Primeiro metes os cereais, depois o leite.
1: Não,
3: que é para não transbordar.
0: Filipe, deixa que diga e digo com todo o humor: tu és o ouvinte perfeito para uma Rádio Básica.
1: Pois é.
0: Tu entregas, tu apaixonas entrega pelo tema.
2: Há uma coisa muito importante em Rádio Básica que é. E nós até estamos a dar uma lição de como se fazer Rádio Básica. Tu tens que colocar muitas emoções num argumento que seja do mais vazio e básico que exista.
0: Sim.
1: O ananás na pizza.
2: Exatamente, o ananás na pizza, criticar novas trends.
1: Pipocas doces ou salgadas.
2: Criticar novas trends também, tipo, sei lá, de repente.
0: Novas não são assim tão novas.
2: Sim.
0: Alguém me explica o 6-7.
2: Ai,
0: pode ser o que é o 6-7. Toilet.
2: É isso. Explicar, é isso. Explicar também, Rádio Básica, explicar trends de miúdos de 12 anos e. Humilhá-los.
0: Ok.
2: Humilhar crianças. Humilhar adolescentes, principalmente raparigas, se fizerem TikToks e Reels, vamos gozar muito com elas.
0: Ok. Então é isto que é ser uma Rádio Básica.
2: Sim.
0: Não quero.
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0: Swedish House Mafia, Master of Flames, estás na Cidade FM. Bom dia, este é o Acorda, eu sou Arthur Simões, comigo Pedro Góias e Joana Miranda. Malta, podemos prometer que nunca mais vamos ser uma rádio básica?
1: Podemos.
0: Ok, já imaginou o que pode fazer com 40 mil euros?
2: Arthur, tu também não facilitas.
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0: Não sabes, já. Também não foste feito para isto.
1: Já. Yeah.
0: Ananás na pizza não é o teu...
1: Isso significa que eu sou bastante criativo, então.
0: Já, claro, se quiseres. 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

0: Dai, dai, já queira que é uma Burna Boy, estás na Cidade FM. Bom dia, boa quarta-feira, este é o Acorda. De vez em quando recebemos histórias de... Isto é particularmente com crianças, em que até ser revelado que foi uma criança que fez asneira lá em casa, parece, pelos atos, pelo resultado, pelo caos que ficou lá em casa, que o ato foi cometido por um cão. Não há volta a dar. Há dias recebemos uma mensagem qualquer de pá, alguém que fez as
1: necessidades,
0: não sei o que, não sei o que mais. Acho que foi essa até a mensagem que inspirou este jogo.
2: Acho que sim.
0: Do que é que eu estou a falar? De um dos jogos mais recentes do Acorda, o Criança ou Cão. Muito simples. Conta-nos uma história. Algo que ou fizeste em criança ou o teu cão fez. Nós vamos ter de adivinhar se a história é de uma criança ou de um cão. É tão simples quanto isso? Quem diz ou fizeste em criança diz os teus filhos ou
2: sim, o teu sobrinho,
0: o irmão teu. Quem diz o teu cão diz outro cão qualquer.
2: Até podes ter sido tu, quando eras miúdo.
0: Até podes ser, yeah, eu tenho várias minhas.
2: Pois?
0: De criança ou cão. Não sei se vocês têm alguma para começar já ou se vamos primeiro à música.
2: Não, vamos primeiro à música, à música. Mas eu tenho uma da minha irmã. Ah, fogo! Que estupidez! Bem, que estupidez!
0: Olha, não, bem jogado, já, sim senhora.
2: Bem, que parvoíce!
0: Não, boa. Não, podemos jogar na mesma.
2: Olha, já agora vou dizer, a minha irmã teve a meter um vaso na ponta da escrivaninha até ver onde é que ele se apoiava.
1: Isto podia ser gato.
2: É mesmo a gato, já.
0: Podia ser gato, já.

0: Ela vai, se avisa com Pablo Vittar. Estás na Cidade FM. Bom dia, este é o Acorde. Eu sou Artur Simões, comigo Pedro Góes e Joana Miranda. Estamos a jogar ao cão ou criança. É um jogo simples. Se te juntaste agora a nós, vais perceber rapidamente. Já temos histórias aqui no nosso 911-911-908. E a primeira é: olá, cão ou criança, tem mania de passar refeições debaixo da mesa? Enfim, é uma pancada, estamos à espera que passe. Emoji a rir, emoji a rir, emoji a rir.
1: É completamente uma criança.
2: Tenho uma parecida.
0: É, não é?
1: É, eu fazia isso também. E desapertava os sapatos. Aquilo debaixo da mesa é um mundo. Quando tu estás numa família que são...
2: Principalmente se tiver toalha.
1: Se tiver toalha, tapar, está escuro e de repente estão... Imagina, se tiverem 12 pessoas à mesa, são 24 pernas.
2: Não, e tu ouvires as conversas lá fora.
1: Eu adoro.
2: Ainda hoje, gosto de vez em quando...
0: De enfiar debaixo da mesa?
2: De ir para debaixo da mesa.
1: Percebo. E as avós fazem aquela brincadeira do... Quem é que está aqui debaixo aos meus pés?
0: Está aqui, olha, está aqui um gato.
1: Está aqui alguma coisa aos meus pés.
0: Ora bem, a mensagem foi da Tânia e a resposta é... Criança. É fácil.
2: Tenho uma parecida. Que era... este ser escondia comida numa parte da casa.
1: Escondia comida numa parte da casa. Olha,
0: posso saber que comida era?
1: Não, então isso vai ajudar.
2: É comida?
0: Isto é Joana.
1: Por acaso, olha que é possível que seja cão.
0: Achas que é cão?
1: E há doces e não sei o quê.
0: Gatos fazem isso também, às vezes, mas.
1: Pois é.
0: Eu mesmo assim acho
1: eu
0: que
1: vou para cão.
0: Acho que é criança.
2: Não, fui eu, Eu escondi a comida. Eu escondi a comida.
0: Porquê?
2: Porque o meu irmão comia tudo.
0: Ah, vale, está-se bem. Uma questão de sobrevivência, não é?
2: Claro. Tinhas que pôr as coisas que tu gostas lá no fundo da.
0: Antes que o irmão lá...
2: Da gaveta ou no fundo do armário.
0: Lá fosse buscar. Bom, decidi levá-lo para o aniversário de um amigo meu. Destruiu um relógio de pulso novo em folha que ele recebeu nesse dia.
2: Cão.
0: Cão ou criança?
1: É cão. Porque decidi levá-lo, a criança não ia ficar sozinha, não é? Acho eu.
2: Sim, então é... Não, mas uma criança para destruir um relógio tem que ser um Hulk.
1: Não, já tem que ser um brutamontes.
0: Acham?
1: Eu acho que sim.
0: A resposta é criança e fui eu.
1: Foste tu?
0: Já fui eu. E ainda arranjei maneira...

0: trancar a minha irmã e todos os amigos dela num quarto, sem querer.
1: Bem, que marginal.
0: Só
1: que?
0: Na...
1: que marginal.
2: Como é que tu vais para uma casa de correção?
0: Já, não sei, não
3: sei. Destruíste um relógio de pulso. Não. A brincar aos assaltos.
0: Atirei-o contra a parede.
2: Oh, Arthur!
3: Pá, eu cagando macaco, crise, meu!
2: Cagando macaco, babuíno, meu! Atiravas o quê também? Fezes à cara da tua mãe?
0: Credo! Calma! Não!
2: Cagando é babuíno!
0: Havia toda a gente estava a tirar coisas, eu entusiasmei-me, porque eu não gostava mais à mão e era por acaso um relógio de vinho em folha que ele tinha acabado de receber.
3: Toda a gente estava a tirar coisas.
2: E
3: bem,
2: e que idade é que tinhas?
0: Era muito novo. Não tinha idade bem para perceber a consequência dos meus atos.
3: Ah, era tipo 5 anos.
0: 16. Não, estou a brincar.
3: Ah, bem, deu-me aqui uma coisa.
0: Não, era isso. Era a minha irmã nunca mais me levou a aniversários de.
3: Claro, eu imagino que sim.
0: Vá-se lá saber porquê. Bom, daqui a pouco mais uma ronda de cão criança para já. Jamaican, Hugo.

0: Taylor Swift, do Farofilia, estás na Cidade FM. Bom dia. Este é o Acorda. Estamos a jogar ao Cão Criança. É, pronto, acho que está tudo no título. Temos aqui algumas histórias no nosso 911-911-908. WhatsApp da Cidade FM. Sim, Pedro, tens uma?
1: Tenho aqui duas.
0: Ok, vamos a isso.
1: Então, alguém ligou a torneira que estava ligada à mangueira da piscina.
0: Certo.
1: E a piscina começou a transbordar a água durante a tarde toda e ninguém reparou.
0: Não, isso é criança.
1: Foi o meu cão.
2: Foi
1: o meu cão. O meu cão, aquela é a torneira de pisar. E ele pisou a torneira. É uma torneira que a minha mãe meteu fácil para usar.
0: Olha, pois.
1: E é tão fácil de usar que há dois anos o meu cão transbordou a nossa piscina toda e ninguém reparou. Ninguém estava em casa à tarde. E já chegámos e aquilo estava tudo a transbordar. Insano.
0: E a outra?
1: E a outra que eu tenho aqui é que um familiar meu gostava muito de pintar, tinha muitos lápis de carvão e deixou-os um dia em cima da mesa e apareceram todos ruídos, tipo madeira toda comida.
0: Não, é que isto é particularmente difícil porque o Pedro vive numa casa com mais 3 crianças, para além
1: pois
0: dele,
1: é, há muita criança.
0: Com quantos cães?
1: Tenho um cão e 3 gatos.
0: Pois. Portanto, pode ter sido.
2: Mas eu acho que este é cão.
0: Até a própria mãe num ataque de raiva. Coitado.
2: Não, porque eu acho que uma criança ruía um lápis, não era vários.
0: E ficava, é isto que sabe, azul.
2: É isso.
1: Azul, bom.
0: Não, mesmo assim eu acho criança, pá. Nem tenham sido as 3 irmãs do Pedro, sabes?
1: Todas ao mesmo tempo, cada
0: todas
1: um
0: ao mesmo tempo.
2: Okay.
0: É pá, eu vou votar criança, só porque é bastante menos provável.
1: É criança, fui eu, já. Yeah. Meu pai pintava bué quando era miúdo.
0: Seu maluco.
1: E pá, tinha bué de lápis e eu comecei a roer os lápis todos quando ele estava fora.
0: Maluco.
1: E tipo para Angola e eu roía os lápis todos. Pá, durava morder a madeira.
0: Teu pai ia para Angola
1: e eu roía os lápis todos.
2: Yeah. Olha, tenho uma também.
0: Tens?
2: Numa festa de anos. Este ser estava a tentar roubar uma sandes de queijo da mesa da cozinha, que ainda não estavam preparadas para ir para a festa.
0: Certo.
2: E quando foi apanhado, a tentar fugir, o chão da cozinha estava molhado e ele fez a esparregata.
1: Boa! Bem que específico.
0: Ele fez a esparregata. Ok.
1: Olha que isto é muito possível que tenha sido um cão.
0: Sabes, eu continuo a achar que foi a Joana. Esta é uma história paradigmática de Joana, nem em criança.
1: Isto é uma criança. Foi ontem.
0: Isto é uma Joana de 17 anos. Sim, ou ontem. Então, estava a roubar comida da cozinha, tentou fugir e fez uma esparregata.
2: O chão da cozinha estava molhado.
1: Santos de queijo. Epá, as crianças eu acho que esperam mais.
0: É, não é? Mas Santos de queijo não é muito apetitosa para uma criança.
1: Não. Eu acho que isto é mesmo cena a cão. E eu consigo imaginar o cão a cair.
0: Eu voto criança e voto Joana.
1: Eu voto cão. E voto o teu cão de infância.
2: Foi o Popeye.
0: Yeah.
2: Exatamente.
0: Foi o Popeye.
2: Numa festa de anos minha, nós chegámos à cozinha e ele estava tipo a abocanhar uma Santos com a sua boca de São Bernardo. E nós, Popeye! E ele a fugir, escorregou no chão. E eu, pá, coitadinho, ganhou e tudo. Fez a esparregada, tipo, abriu as pernas
1: tipo,
2: no chão.
1: Ficou em estrela, não é?
2: Ficou em estrela. Yeah.
0: Ainda por cima o São Bernardo, que é um cão tão digno.
1: Pois é.
2: Tadinho do Popeye.
0: Olha, bem jogado. Boa ronda. O Tiago. Aqui no nosso WhatsApp, chegar a casa e ter papel higiênico espalhado pela sala toda.
2: Ah, isso é cão.
0: Ou criança.
2: Cão.
1: Mas olha que para uma criança, papel higiênico desenrolar-se daquela forma também
2: mas
1: é bem interessante.
2: A criança não está sozinha em casa.
1: Pois é. Boa.
0: Válido, olha. Sim, senhora. É cão.
2: Yeah.
1: É cão.
0: Boa.
1: É.
0: Por causa, achava que era uma giga-joga, que ele estava a levar-nos para um caminho.
2: Foi o chegar a casa que.
1: E a chegar a casa.
0: O Fábio escreveu só: fez xixi no desumidificador.
1: Bem.
0: Olha.
2: Eu acho que é cão.
0: Eu digo-te uma coisa. É o tipo de coisas que eu faria em criança.
1: Portanto,
0: eu vou...
1: 100%.
0: Vocês estão a dizer, porque vocês também fariam.
2: Não,
0: ou porque
2: sim, porque eu faria.
1: Eu por acaso também faria, mas eu acho que és muito mais tu. Eu estou mais para cão.
2: Eu estou para cão também.
1: Eu estou mais para cão.
0: Eu estou para criança. E a resposta é... é um miúdo. Olha, seríamos amigos.
1: Não, bons amigos.
0: Eu e o Fábio seríamos bons amigos. Nenhum desumidificador.
2: Mas que abriu aquela gaveta onde está a água.
0: A água. Ya, pá, percebo perfeitamente.
2: Ai, que nojeira, meu.
0: Percebo perfeitamente. Olha, é o melhor que nós temos. Não é o que dizem?
2: As crianças.
0: Entretanto, ainda temos tempo, fomos visitados pelo homem, o

0: A lenda DJ Nasty Production.
1: Alô, Cidade FM, bom dia! Aqui fala o vosso boy DJ Nasty Production. Tem uma charada para vocês. Quem é a mãe da filha da tua própria mãe?
2: Ai,
1: quem
2: não,
1: é? Diz-me lá.
2: Aí vem a destas.
1: Quem é a mãe da filha da tua mãe?
3: A mãe.
1: Resolve um problema.
3: A filha.
0: É a minha mãe. A mãe da filha. A mãe da filha. A filha da minha mãe é a minha irmã? Ou sou eu?
3: Não, quem é a mãe da filha?
2: É a tua própria mãe, yeah, é a tua própria mãe.
0: É a minha mãe, yeah.
2: É a tua própria mãe, yeah.
3: Yeah. Ah, é a tua mãe, sim.
2: Yeah.
0: DJ, senhor production, senhor
2: tem a resposta.
0: Tem de... Pá, eu adorei a forma como ele entregou esta charada.
1: Tua mãe. Resolve um problema.
0: Parece um vilão do Batman.
3: Resolve um problema.
2: Resolve um problema.
0: É a minha mãe, senhor production.
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0: Olá, Alejandro, toda de ti, estás na Cidade FM. Bom dia, este é o Acorda e Anda por aí uma Bola, que supostamente vai correr o país todo. É a emissão Bola FM.
1: Supostamente não, vai mesmo.
0: Não, vai mesmo, sim, é isso. Usar a linguagem positiva, não é? Ora bem, Pedro, onde é que a bola está neste momento?
1: A bola está ao lado do Castelo de Santa Maria da Feira. Porquê?
0: Não, está tudo bem. Então é assim. A bola já percorreu um bom pedaço do nosso território, não é?
1: Já.
0: No que toca ao norte, a coisa já está encerrada, creio eu, não é?
1: Já.
0: Pronto.
1: Já acabou.
0: Já foi até Faro também. Portanto, falta preencher o meio agora.
1: Falta.
0: Essencialmente, não é? Tens aí uma lista dos distritos que a bola já visitou.
1: Estava aqui a procurar, mas espera aí, dá-me um segundinho.
0: Não, claro. Sem problema.
1: Tenho aqui, sim, senhora. Então, a bola já teve em Lisboa, no Porto, em Braga, em Viana do Castelo, em Coimbra, em Aveiro, na Guarda, em Viseu, em Bragança, em Vila Real, em Setúbal e em Faro.
0: Pronto, e agora está em Aveiro. Por algum motivo foi de Faro para o Norte novamente e saltou todos os distritos a caminho. Nós precisamos de ti. E é assim, estamos a passar pelo chamado agora metes agosto. Portanto, é particularmente complicado. Mas se estiveres pela zona e puderes levar a bola a qualquer dos distritos que ainda sobram.
1: Eu vou dizer quais é que são.
0: Sim.
1: Então, se tu estiveres em Santa Maria da Feira, neste momento podes levar a bola para Castelo Branco, para Santarém, para Leiria, para Porto Alegre, para Évora e para Beja.
0: E qualquer localidade nesses distritos, não tem de ser propriamente Castelo Branco.
1: Não.
0: 911-911-908. É o WhatsApp da Cidade FM. A missão Bola FM está on. A bola já esteve por toda a parte.
1: Já
0: passou por paisagens lindíssimas. Viu jogos do Mundial. Nós temos fotos que o comprovam. E agora é...
1: Foi um baby shower,
0: e é verdade. Bem, viveu quase mais do que eu.
1: Mesmo.
0: E agora é a tua vez. A missão Bola FM está on. 911-911-908. É o WhatsApp da Cidade FM. É só dar o toque. Olha, por acaso estou por aí, posso levá-la para XYZ e nós tratamos de fazer acontecer. Agradeço desde já. Belé, não tem sentido. Toca já a seguir.
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0: Roxanne, Hands on the Surface, estás na Cidade FM. Bom dia, boa quarta-feira, sou Arthur Simões, comigo Pedro Góias e Joana Miranda. E este...
1: Foi!
0: O Acorda. Muito obrigado por ter estado desse lado. Zendaya and Tom Holland, if you are listening, hello, welcome to Portugal.
2: Hello, welcome.
0: Será que ainda estão cá? Aparentemente Zendaya e Tom Holland foram avistados. E acham que eles usam TVDE ou têm uma espécie de motorista privado?
2: Não, eles estão como motoristas.
0: Ah,
2: é só devem ir embora sexta-feira.
0: Ah, tu sabes muito.
2: Sou amigo.
0: Ah, és amigo
2: de casa.
0: Ok. Então, cheiram juntos, não é?
2: Sim.
0: Eu aposto que sim. Nós voltamos amanhã a partir das 7 da manhã. Estamos cá todos os dias, contamos contigo também. Podes ouvir este e outros episódios do Acorda em formato podcast na tua plataforma favorita. Isso inclui o Rayo, pois claro. Daqui a pouco, a partir das 11, contas com Maria Morango. Até lá. Tchau.
2: Tchau, tchau.
3: Até amanhã.
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e estamos com Rain Dance na tua Cidade FM. Já estás comigo, Maria Morango, até às 4 da tarde, neste que é o teu sweet spot. É aqui que ouves as tuas músicas favoritas, descobres também muitos fun facts musicais e também trends de TikToks. Portanto, é ficares comigo até às 4 da tarde.

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E já a seguir é música nova e é uma artista que eu descobri a semana passada e estou completamente viciada. Portanto, se fosse a ti e se gostas de descobrir artistas novos, é ficares desse lado. Segues viagem agora com o DJ Télio e o Sweatpad Gang. É álcool e prazer.

0: Foram os Calema com o Dilcinho. Leva tudo nesta tua quarta-feira da Cidade FM. Chega então a minha hora favorita do dia.
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0: Ora bem, o shot de música hoje vem de forma um pouco diferente, porque vamos falar de uma artista que descobri a semana passada. Vou-te confessar uma coisa, das coisas que mais me dá prazer na vida é descobrir artistas antes do que toda a gente e ter a certeza que vão ser um fenómeno, e por isso vais ser tu o primeiro a ouvir aqui em primeira mão uma artista que eu acho que vai rebentar daqui a umas semanas e que vai chegar com esta canção ao topo das rádios em Portugal. Eu tenho a certeza absoluta, eu estou a sentir. O nome desta artista é Ashe, A-S-H-E, é norte-americana e já está aqui há muito, mas muito, muito tempo. Não é uma miúda que está aqui, que acabou de chegar à Asha, já está há muitos anos a tentar romper a indústria da música. Inclusive, há um ano e meio lançou um álbum com o Phineas, com o irmão da Billie Eilish. Álbum este que toda a gente achava que isto ia rebentar, porque dava assim umas vibes de Fleetwood Mac e toda a gente acreditava nesta dupla, mas a verdade é que não conseguiram furar a música. Ora bem, a Asha acaba de lançar uma música que está completamente viral no TikTok. Fala sobre um casamento que esta artista passou e fala sobre, aliás, fala não. A canção chama-se Stop the Wedding. E é já a seguir que vamos falar sobre esta história peculiar desta artista e como às vezes nós devíamos levantar a mão num casamento e dizer Stop the Wedding! Portanto, já vamos falar sobre esta música e também ouvi-la um bocadinho. A chegar tens os teus artistas favoritos aqui da Cidade FM, a arrancar com Richie Campbell e Plutónio. É a Selavi a chegar. Não saias daí.
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0: Gameiros, música nova da Olivia Rodrigo, Drop Dead na tua Cidade FM. Continuamos então na minha hora favorita do dia.
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0: Há pouco falávamos então da artista norte-americana Ashe, ela que está neste momento completamente viral no TikTok devido à sua nova música Stop the Wedding. Esta música fala, e bem, como diz a tradução, de parar um casamento. Ora bem, Ashe neste momento já está no seu segundo casamento, mas esta canção fala exatamente sobre o primeiro casamento tóxico da artista. Ela conta que há uns anos atrás estava numa relação bastante tóxica e também um pouco abusiva, e que as pessoas que estavam à sua volta também não concordavam com esta relação, e que ela gostava que na altura, quando casou com essa tal pessoa, que alguém tivesse levantado a mão na igreja e tivesse dito stop the wedding, portanto aquela parte que já não existe nos dias de hoje, não é? O que aconteceu ao momento de falem agora ou calem-se para sempre? Isto já não existe, pois não? Alguém me pode confirmar? 911-911-978, tenho a certeza que já não dá para parar e levantar a mão na igreja e nos casamentos de Stop the Wedding, mas esta canção fala sobre isto mesmo, de uma mulher que está numa relação que, pronto, não era boa para ela, e isto pode ser para mulheres e homens, na verdade, que gostavam que a família e os amigos tivessem parado. Portanto, acho que isto é um grito do Ipiranga para, se nós tivermos amigas ou amigos noivos, engaged, para podermos parar, então, enviar esta música aos nossos amigos, e por isso vamos ouvir, porque para além disto, a música tem referências inacreditáveis a Fleetwood Mac, a Carole King, portanto o rock dos anos 80 e dos anos 70, e também muitas referências ao ZABA, à música disco dos anos 80, e por isso eu acho que está um grande banger, e eu acho que nós temos que ouvir aqui um bocadinho. Portanto, vamos ouvir então a Ashe com Stop the Wedding.

Sasha, esta mulher que é igualzinha à Marilyn Monroe. Se fores ver os videoclipes e o Instagram desta artista e também o TikTok, vais-te apaixonar tal como eu me apaixonei. Posso dizer que é Marilyn Monroe da atualidade. Ela não é novinha já está cá há muito tempo e por isso ainda lhe dou mais mérito deste percurso todo que tem tido. Portanto, o teu trabalho de casa de hoje é ir ouvir esta artista, Stop the Wedding da Asha. Espero que tenhas gostado do nosso show de música de hoje. Amanhã volto com mais. Agora seguimos viagem também com uma artista que está numa era também do rock dos anos 70. É Luísa Sonza com Sagrado Profano. Amanhã voltamos então com mais shots de música.

Para esquecer, e poderia ser mesmo se por acaso quisesse enviar o teu namorado ou namorada para a guerra. Pois é, isto é uma trend que está no TikTok, que vamos falar já a seguir, portanto é ficares desse lado. Agora quem te faz companhia é a Taylor Swift com The Faith of Ophelia.

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1: Continuas com a tua bestie Maria Morango neste teu sweet spot, onde falamos de música, fofoca e agora sobre uma trend do TikTok que eu acho que está genial, mas que ontem quase mandei o meu namorado de vela. Ora bem, vou dar contexto. Neste momento no TikTok existe uma trend que é 10 razões pelo qual a minha namorada ou o meu namorado não pode ir para a guerra. Portanto, qual é que é aqui a ideia? É eu perguntar ao meu namorado porque é que eu não posso ir para a guerra e dar-me 10 motivos. Ora, pois bem, ele alinhou nesta trend e eu não sei se é de rir ou chorar, se acabo com ele ou se caso com ele, porque as razões pelo qual, as 10 razões que ele me deu, minhas, para eu não ir para a guerra são as seguintes. Primeiro, és impulsiva. Segunda, falas alto. Pois falo. Isto no meio das trincheiras, falar alto, se calhar não era uma ótima ideia, porque os inimigos percebiam logo onde é que nós estávamos, portanto, eu posso concordar com esta. Ouves mal. Eu até acho que esta é boa. E ajuda na próxima, que diz que é tu dormes muito. Ia ser inútil, no fundo, ia estar sempre a dormir. Depois, não sabes cozinhar. É verdade, não é não saber cozinhar. Eu não gosto de cozinhar, é completamente diferente. Depois, o que é que ele tem mais? Explodes mais rápido do que uma mina. E desta eu rimo muito. Nunca jogaste Call of Duty. Nunca jogaste CS. E ainda bem, nenhuma destas, eu fico muito orgulhosa destas duas últimas. Vês mal ao longe, portanto, não ia ser nada útil, porque eu sou mesmo muito, muito, muito cega. E crias inimigos na tua equipa. Aqui chateei-me. Criar inimigos na própria equipa, eu aqui fiquei um bocadinho assim raivosa. Portanto, eu quero saber desse lado quais é que são assim 3 razões, vá, da tua namorada ou do teu namorado não poderem ir para a guerra. Eu quero muito saber. Até podes ser tu. 911-911-978. Razões pelo qual o teu namorado e namorada não poderiam ir para a guerra. Fica desse lado.
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Continuas com a tua Maria Morango e também continuas no tema de hoje, antes da tua hora de almoço, que é o seguinte: 10 razões pelo qual a tua namorada ou o teu namorado não pode ir para a guerra. Isto é uma trend que neste momento está completamente viral no TikTok. Eu experimentei fazer isto ontem à noite com o meu e quase que os expulsei de casa. Porque uma delas era eu ia virar inimiga dos meus próprios, da minha própria equipa. E disse também que eu ia explodir mais do que uma mina. Ou seja, que ia explodir primeiro do que uma mina, foi o que ele disse. Portanto, olha, quase que os expulsei de casa mesmo e por isso seja essa a razão pelo qual. Entretanto, já estou aqui a receber mensagens dos nossos ouvintes. A Madalena diz que o meu namorado não pode ir para a guerra porque não sabe correr. Bem, isto era péssimo. Não saber correr e ir para a guerra é tipo o pior que pode acontecer, mesmo na vida. Também eu tenho aqui uma pessoa que é que diz, o João: a minha namorada Rita não pode ir para a guerra porque odeia ordens. Pois, isto na guerra também não dá jeito nenhum. Estava

poder entrar nesta listagem. Enfim, 911-911-978, continua a participar connosco, ou então adere também a esta trend no TikTok, 10 razões pelo qual os nossos namorados e namoradas não deveriam ir para a guerra, ou seja, iam ser mais um pincel, estarem lá do que não estar, não iam ajudar, no fundo, não fazem lá falta nenhuma. Já a seguir tens os teus artistas favoritos a chegar agora mesmo. Tens, quem é que tens aqui? Tens o nosso Evandro. O Evandro com os link à PSD. Nós gostamos tanto destes dois. Bem, olha, uma coisa que eu acho que é muito necessária em tempos de guerra é alinhar os chakras, estarmos tranquilos para não tomarmos más decisões. 911-911-978, continua comigo e a dar-me razões pelo qual o teu namorado e namorada não deviam ir para a guerra.

é a ONI lá na tua Cidade FM. Continuas comigo, Maria Morango, até às 4 da tarde, mas já sabes, só se quiseres. Entretanto, na próxima hora vamos falar sobre o Bad Bunny e a sua cadela. E é muito fofo, tenho a dizer. O que não é fofo são os nossos, por norma, não é? Os nossos ex-namorados. E por isso mesmo dedico esta canção a todos os solteiros e solteiras deste verão. São os vizinhos, pobre ex-namorado. Não faz sentido.

com Lucas Maia. É a última dança, esta que podemos dançar ao vivo no Festival Mar Me Quer. Foi um festival da Cidade FM e tens todos os conteúdos nas nossas redes sociais. A passares por Cidade FM no TikTok e também no Instagram. Segues viagem com Pedro Sampaio, é Sequência Feitiçaria.

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1: Continuas com a tua bestie Maria Morango até às 4 da tarde. Agora para uma notícia muito fofa. Algo que eu achava que não precisava, mas eu acho que também tu vais precisar dela. É o seguinte, não sei se tu sabes ou não, mas a revista de moda Vogue tem uma edição especial só para quem é chamada Dog. Sim, Dog, D de Dog, na verdade. E basicamente é uma revista que fala sobre

0: dog, na verdade. E basicamente é uma revista que fala sobre personalidades caninas, cães com mais pelo do que nós, enfim, um universo inteiro dedicado aos nossos amigos de quatro patas. E esta semana foi um convidado especialíssimo de quem nós todos gostamos muito, que é o Bad Bunny. Obviamente que não, o Bad Bunny não é nenhum cão, não é verdade? Portanto, ele foi convidado juntamente com a sua cadela, a Sansa. Eu acredito que o nome da cadela dele seja inspirado em Sansa Stark, a personagem de Game of Thrones. O Bad Bunny tem o mesmo cão que eu, tem um beagle de 4 anos que, pelos vistos, tem uma personalidade bastante mais forte que muita gente que nós conhecemos. Ora bem, a Sansa adora bananas, eu adoro bananas, na verdade. O brinquedo favorito dela é uma meia só com uma bola lá dentro e adora investigar o lixo. Bad Bunny diz que a sua cadela ressona como uma pessoa ronca, como uma pessoa normal, portanto tem muita graça. O meu beagle também faz isto, portanto eu acredito que isto seja da espécie. E também a sua cadela já apareceu num videoclipe de Ritos Lindos, ou seja, é assim uma senhora que já tem a experiência no showbiz. Agora estão os dois na Doug. A Doug fez também uma pergunta muito interessante ao Bad Bunny, que foi: se a sua cadela tivesse uma voz humana, qual seria essa voz humana? Eu já tenho a resposta e já a seguir conto qual é, mas quero saber se tu por acaso tens um animal de quatro patas em casa, se o teu animal tivesse a voz de um ator, de um político, de alguém da vida real, de um ser humano, qual seria? 911-911-978, quero saber qual seria a voz do teu bichinho e já a seguir trago-te qual é que é a voz do cão, do Bad Bunny, da cadela do Bad Bunny.
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1: Continuas comigo, Maria Morango, até às 4 da tarde, mas já sabes, só se quiseres, agora num tema muito, mas muito fofo, falamos de uma revista para cães, que é a Dogue, que neste caso é a Vogue para cães. Sim, o D é de Dogue, portanto, Dogue Vogue. E quem foi a cadela escolhida para a capa desta edição, juntamente com o seu dono, foi a Sansa, a cadela Beagle de Bad Bunny. E por isso mesmo, entretanto, no meio desta entrevista que fizeram ao Bad Bunny sobre a sua cadela, entre muitas perguntas de que, o que é que a cadela gosta, do que é que não gosta, o que é que ela faz, perguntaram ao Bad Bunny qual seria a voz famosa da sua cadela. Eis que Bad Bunny respondeu Cameron Diaz. Eu achei muito fofo também. Eu adoro a Cameron Diaz, é das minhas atrizes favoritas. Adorei saber esta informação. E por isso há pouco lancei a pergunta de se o teu animal de estimação, ou seja, um periquito, um gato, o que tu quiseres que tenhas em casa, tivesse a voz de uma pessoa famosa, qual seria? 911-911-978, podes continuar a participar connosco. Já temos aqui a mensagem da Sofia, vamos ouvir?
2: Olá, cidade!
1: Olá, Sofia!
2: Eu também tenho um beagle, tá, com o Bad Bunny, mas se o meu cão tivesse uma voz, seria do Nininho Vaz Maia.
1: Não posso... Ah, Sofia, isso é um espetáculo! Bem, o teu cão deve gritar muito. Grande cão, pá, e grande beagle. Eu também gosto muito de beagles. Também temos aqui o João, que acaba de dizer que se o seu cão tivesse uma voz, seria a do Pedro Teixeira da Mota. Ok, ok, gostei. Não estava à espera, mas gostei. E por isso continuam-me a enviar os nomes, não é os nomes, é se o vosso cão, gato, periquito, coelho, o vosso animal de estimação, amigo de quatro patas ou de asas, se tivesse uma voz, qual é que seria? Será que seria a da Dua Lipa? Seria uma boa voz para a tua cadela, para a tua gata? Ou até Elton John? São os que me fazem companhia agora.

Rodrigo com Stupid Song na tua Cidade FM. Continuas comigo, Maria Morango, mais duas horinhas aqui no teu Sweet Spot. Segues viagem com um artista inacreditável que adora dar mortais. Benson Boone com Beautiful.

A Cidade FM, continuas comigo, Maria Morango, e daqui a pouco vou-te explicar porque é que é tão difícil trabalhar em agosto, porque é que isto é tão sofrido, onde é que anda toda a gente. Há um motivo, e é já a seguir que te explico qual é que é esta história da Silly Season. Agora Loner, Johnny Platónio com a 25 de Abril para ouvires muito mais alto.

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1: Continuas com a tua Maria Morango nesta Silly Season de Agosto. E há pouco disse que ia falar sobre esta expressão. De onde é que veio a expressão Silly Season, que a tradução quer dizer que é a época parva, a época ridícula, não só porque é difícil trabalhar neste mês porque toda a gente está de férias, mas esta expressão tem uma história e eu acho que é gira de se contar. Ora bem, nasceu em Inglaterra no século XIX, em 1861, mais precisamente, num jornal chamado Saturday Review. Usou-a para falar de forma da falta de qualidade de notícias durante o verão, mais precisamente no mês de agosto. Isto até faz algum sentido. Na altura e ainda agora, os políticos e as figuras públicas e muita gente importante ia de férias e por isso, pronto, os jornalistas não tinham grande coisa para escrever, não é? Não tinham grandes acontecimentos para contar e então o que acontecia? Começavam a ganhar espaço notícias estranhas e muito curiosas e leves, como por exemplo uma agora da atualidade. Cristiano Ronaldo mudou a cor do cabelo. Isto é uma silly season, é uma silly notícia, não é? E por isso é já a seguir que te vou pôr a par de algumas silly news da atualidade. Não saias daí. Portanto, a chegar também tens os teus artistas favoritos. Primeiro, a Bizarrap com Shakira, mas antes ouves o Chico de Tina. É não saias daí para saberes as nossas silly notícias.
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1: E continuamos em agosto e por isso mesmo continuamos na nossa Silly Season e, como prometido, está na hora de te pôr a par daquilo que realmente importa. As grandes notícias da Silly Season portuguesa desta semana são notícias super, hiper, mega importantes que toda a gente tem que ficar a par. Bem, ora bem, começamos com aquela que já disse e referi há pouco com Cristiano Ronaldo. O que é que ele tem? Ele tem uma nova cor de cabelo. E sim, isto é uma notícia. Cristiano Ronaldo voltou a aparecer nos treinos com o cabelo num tom entre ruivo, o acobreado e o dourado. E claro que a internet começou imediatamente a discutir a nova cor de Cristiano Ronaldo. Na verdade, não dá para perceber o que é, mas sabemos que Cristiano Ronaldo mudou a cor do cabelo e por isso, pronto, já estás atualizado. Mas se Ronaldo está a dar que falar pelo cabelo, também a sua mulher, Georgina, que já estão casados, está a dar que falar pelas unhas, porque as unhas da Georgina Rodrigues são, alegadamente, uma nova tendência deste verão. Aliás, são umas unhas claras, elegantes, super clean, assim, aquele arte que não fiz nada à unha, estão a ver? Pois, enfim, teve ali 2 horas sentadas no salão, não fez nada e ficou a tendência. Portanto, temos 2 notícias, o cabelo do Cristiano Ronaldo, as unhas da Georgina e temos a ter... Ah, espera aí, estamos a ter uma semana fortíssima no jornalismo português, porque para terminar, temos Zendaya e Tom Holland. O casal foi a um café em Lisboa, comeu, bebeu o matcha, pagou a conta e não deixou gorjeta. Meus caros, a conta foi de 34,90€ e o casal não deixou nem um cêntimo. Antes que alguém cancele o Homem-Aranha, em Portugal, a gorjeta não é obrigatória. Portanto, não fizeram absolutamente nada de errado. Mas pronto, é agosto e estas notícias são assim. Portanto, vamos fazer aqui um recap da Silly Season em Portugal. Cristiano Ronaldo mudou o cabelo, as unhas de Georgina Rodrigues são tendência e Zendaya e Tom Holland não deixaram gorjeta. Pronto, são estas as notícias que temos na atualidade em Portugal. Realmente, agosto é mesmo uma Silly Season. O que não é uma Silly Season e não é silly é esta canção. Ficas na companhia de KJ com Rosas. Sim.

televisão e acaba aceitando o homem que tem televisão. Acaba assistindo a visão da televisão. Isso, né?

essa dupla de milhões, Catarina Silva e João Miguel Costa. E é noite uma louca, não é? Já a Rita Lee dizia que quem conta as histórias são as loucas e por isso vais receber a nossa Beatriz Pinto, portanto é ficares desse lado. E durante a próxima hora que também te vou mostrar o meu histórico do YouTube, aquilo que não podes perder nesta plataforma. O que não podes perder agora é este banger. São as...

Jamaican Bam Bam na tua Cidade FM e é já a seguir que te vou dizer como é que podes ganhar 40 mil euros. É ficares desse lado para saberes como. Segues viagem com Olivia Rodrigo.

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1: Continuas comigo, Maria Morango, até às 4 da tarde, mas já sabes, só se quiseres. 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O meu nome é Maria Morango e é já a seguir que te vou dar o meu histórico do YouTube, aquilo que eu ando a ver antes de me ir embora.
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1: E continuas comigo, Maria Morango, que já está de saída. E como manda a tradição, antes de me ir embora, mostro-te sempre o meu histórico do YouTube. A sugestão que te trago hoje para o YouTube, para um canal do YouTube, na verdade, foi-me dada por uma das minhas melhores amigas e é o canal do YouTube da namorada do Phineas, a irmã de Billie Eilish. Não sei se vou dizer bem o nome desta menina, mas é de seu nome Cláudia Sulansky. Sulansky, acho que é assim, se não estou em erro. Ora bem, os vlogs dela são fantásticos e o último que eu vi chama-se Verão para Sempre, Summer Forever. E está tão fixe porque ela primeiro tem uma forma de comunicar

Sugestão, tem 1000 vlogs de vários sítios que ela já fez, inclusive planos que ela faz com o Phineas. A Billie Eilish também aparece nos seus vlogs e, portanto, é muito giro assistir a este outro lado da família com a namorada do Phineas, esta Cláudia. Portanto, fica a minha sugestão para o teu canal do YouTube desta semana para veres mais logo. Eu vou-me embora, chego amanhã por volta das 11 da manhã, como sempre, até às 4 da tarde, para te dar muita música, muitos fun facts históricos do YouTube.

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0: Olá, boa viagem, uma ótima quarta-feira. Devo informar. Devo informar que estava a conseguir ter o ar-condicionado ligado. Consegui durante 7 minutos, portanto acho que é uma vitória para mim.
1: 7 minutos já apanhei 2 pneumonias.
0: Oh pá, que mentiroso tu és. Não faz sentido.
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0: Somos nós, mais um
1: Somos
0: dia,
1: nós.
0: Mais um day. Esta quarta-feira, como estamos no dia 19 de agosto, nem passou à quarta-feira. Parece só um dia da semana, sabes, sem nome. Tipo todos os dias desta semana, percebes?
1: Não Esta sentes? Quarta para mim parece terça. Já vos aconteceu?
0: Pá, não.
1: Normalmente
0: sim,
1: ou
0: não.
1: Parece segunda ou parece sexta, não é? Você manda-se logo para a frente ou completamente para trás, ou parece estar a começar a semana, ou parece estar a acabar, não é? Normalmente estas coisas mandam-se. Eu às vezes tenho estas, tipo, parece-me só outro dia. Não está posicionado muito diferente na semana, é só
0: percebo,
1: outro dia.
0: Percebo. Não, a mim
1: parece-me
0: hoje...
1: terça, não sei bem explicar.
0: A mim hoje não me parece propriamente nada.
1: Não meti a mel.
0: Olha,
1: vou já levar uma
0: multa
1: que até vou saltar.
0: Ainda bem. Não, isso é se não meteres. Não. Vais meter agora, certo?
1: Agora, mas eu acho que eles andam com uma cena no telemóvel deles.
0: Então, diz lá.
1: Que é o estaciono o meu carro e eles não esqueçam de ir lá, que ele não vai meter.
0: Ah, claro, já tinha.
1: Porra, no outro dia fiz aquele truque que a malta disse-me que era: se tu meteres um bocadinho.
0: Uhum.
1: Depois, tipo, não levas aquela multa da carta vermelha, levas só um talãozinho que é tipo.
0: Sim, tipo
1: menos.
0: 8 euros, tipo 8, 9 euros, exatamente.
1: Estava lá, ela vermelhinha, moça.
0: Estava?
1: Parecia que tinha estado ao sol.
0: Estava
1: vermelhinha ali mesmo no coisa. E eu me tinha metido antes, ou seja, eles nem perdoaram.
0: Mas também já tentei meter um envelope vermelho, deixar lá no dia seguinte, do tipo, olha, já tenho multa.
1: Já, esse truque, não é?
0: Já, resultou só essa vez, porque acho que eles têm mesmo a minha matrícula lá, do género, cuidado, esta aqui não é boa da cabeça.
1: Achas que eles, quando veem um envelope vermelho na cena, verificam na mesma matrícula?
0: Eu acho que eles vão
1: abrir. Só a malta fazia esse truque, não é? Pá. E se metes em vez de um envelope vermelho, metes uma folha escrita em caps lock: já tenho! Já levei multa hoje!
0: Olha, também assim só lançando para o ar. E se metermos parquímetro? Pá, não sei. Assim,
1: não é? Tarde Livre. Acho parvo cumprir a legalidade, mas se tiver que ser.
0: Se tiver que ser, na pior das hipóteses.
1: Vou fazer agora.
0: Mas
1: pronto.
0: É o que o João vai fazer agora, porque ele é um
1: Venceste-me.
0: Homem responsável, não é?
1: Venceste-me pelo cansaço.
0: Tu e a Carol G. Esta chama-se Se Sentas, tu era conhecida.
1: É a minha namorada.
0: Exatamente. Ora, ora, ora. Ela toca aqui.

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2: E olha, João, se há algo que me alegra é saber que há malta que está de férias e ouve o Rayo. Acreditas? Já não levam só aqueles livros digitais. Levam também o Rayo. E eu fico tão feliz.
3: Há malta a ouvir o Rayo nas férias?
2: Ah, sim, senhor. E ocupa pouquíssimo espaço, se reparaste.
3: E mesmo assim conta como férias. O patrão, por exemplo, não dá como baixa. E depois tens direito a ter mais férias se estiveres a ouvir
2: o
3: Rayo.
2: Não sei. Mas o Rayo, pá, eu não sei se há alguém desse lado que não tem. Não. Ok, acho que já
3: não,
2: tem.
3: Não, já está toda a gente com o Rayo. E quem não tem? Instala é gratuito.
2: Pois é, o chamado.
3: E tem tudo, pá, é mesmo. Yeah.
2: Exato, não é?
3: Que o ovo completamente rebentado, mano. És um ovo mesmo podreco.
2: Ainda por cima, grátis. Toda a gente
3: és
2: sabe.
3: És o ovo que quando metes no copo de água para ver se está bom ou não, és o que fica
2: a boiar.
3: Como é que é o que está mal?
2: É o que está a boiar.
3: Ah, que
2: significa que entrou o ar lá para dentro, por isso é que ele flutua. Percebes? Dentro da água. Ah, pois
3: pronto,
2: é.
3: És um ovo com ar dentro, ou tu que não tens o Rayo.
2: E se quiseres, enfim, beber destes conhecimentos, estes e muitos outros, é passares pelo Rayo. Está lá tarde livres, se quiseres ouvir um bocadinho mais.

0: Vais, podes tentar.
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2: Davi Dog Dog. 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

0: provável que pare de chover em breve. Não choveu! Não choveu! Tipo, o tempo nunca esteve tão, percebes, imprevisível. Eu tenho falado com a malta, estive agora aqui no festival quando estive no Algarve. Pá, dois dias seguintes, de seguidos, aliás, a aparecer notificação, olha, é provável que pare de chover em breve. Nunca choveu. Tipo, quem é que anda a enviar estas notificações? Pois. A sério. Quem
1: é que
0: anda?
1: Achas que é scam também?
0: Eu
1: clica
0: acho...
1: aqui para parar a chuva.
0: Será que a malta do tempo
1: clica
0: foi de férias também?
1: Para parar
0: também?
1: A chuva e para mandar 10 euros à sua mãe.
0: Exato.
1: Perdeu o seu contacto.
0: Tipo,
1: olá,
0: mensagem
1: filho.
0: Corrente.
1: Olá, filho, clica aqui para parar de chover.
0: Exato. É? Pá, mas sou eu. É só a mim que me está a aparecer isto. Ok, pronto.
1: Queria... Não, eu acho que é a ti. Eu não recebo mensagem de meteorologia.
0: É pá, desculpa lá.
1: Eu só recebo se eu mesmo do ProSive.
0: Não, eu
1: se for aquelas mesmo. Eu só recebo quando isto já está mesmo tudo lixado.
0: Quando vem um tsunami.
1: Só recebo quando é mesmo tipo, olha, aviso ProSive, não sei este cara, estás toda. Vais te arrebentar tudo.
0: Exatamente, exato.
1: Já só recebo aí.
0: Não, mas eu recebo notificações do tempo a dizer: é provável que pare de trovejar em breve. Como assim? Como assim vai parar uma coisa que não começou? Tipo, eu vou à janela e fico, desculpa, isto é uma prank. Há alguém que me está a filmar. Tipo, há alguém.

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0: Chama-se Show Me Love. Boa viagem, se for o caso disso.
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0: E João, tinhas perguntado há pouco se tínhamos aqui ouvintes, não é? Porque daqui a pouco vais fazer um How To Be Week. E temos, sim, senhores. Eles chegaram aqui todos à recepção para fazer o check-in.
2: Ainda bem,
0: check-in,
2: não é? Ainda bem que vieram aqui dar toquezinho.
0: É verdade. Aliás, temos a Susana Pinto que diz, eu estou aqui, não vos abandonei. Temos também o nosso Samuel que nos ouve sempre diretamente do Brasil. Ele que diz também que a Catarina está... o tempo aqui também está muito imprevisível. Eu não sei se ele também recebe notificações imprevisíveis também da meteorologia, mas acho que não. Acho que é só mesmo o tempo que está, de facto, imprevisível. A nossa Carol também está sempre aqui. Portanto, eu acho que temos pessoas reunidas aqui no nosso WhatsApp. Ok.
2: Temos as condições reunidas para não ter que obrigar o nosso produtor a fazer de conta.
0: Que é um ouvinte.
2: Que é um ouvinte para eu ter que fazer a rubrica. Okay.
0: Ele que, atenção, é mesmo um ouvinte, porque ele mete os fones sempre que nós entramos em direto. Também é de louvar. Parabéns. Então, não basta ouvir-nos em off, ainda nos ouve on air com melhor qualidade.
2: É uma tortura permanente.
0: Parabéns, Tiago, parabéns.
2: Então, o que eu queria sugerir era que a partir das 17 em ponto, nem mais tarde, nem mais cedo,
0: certo,
2: as pessoas começassem a colocar aí no WhatsApp 911-911-978 as situações do cotidiano e da sua vida no geral,
0: certo,
2: que elas gostassem de melhorar.
0: Sim.
2: Um bocadinho à medida que funciona o WikiHow,
0: exatamente.
2: Que é tipo, tu queres fazer alguma coisa, como é que fazes?
0: Sim,
2: é igual,
0: sim.
2: Queres mudar alguma coisa na tua vida, queres fazer alguma coisa, alguma cena que tu gostavas de que querias conseguir fazer e não consegues?
0: Sim.
2: Mandas e eu.
0: Eu tenho uma, achas que eu posso?
2: Eu tenho uma que é conseguir falar, não estou a conseguir falar.
0: Exato, se calhar vamos aqui até às 5, temos aqui menos de 20 minutinhos, acho que conseguimos aqui aprender mais alguma coisinha. Eu também tenho um, posso deixar?
2: Podes.
0: Ok, que é como responder às mensagens, percebes? Achas que me podes ajudar a ser um bocado melhor pessoa? Vá lá, João, eu preciso de ti para ser melhor pessoa, tu sabes?
2: Está bem, eu posso explicar isso a seguir, ok?
0: Pode ser.
2: Ou seja,
0: mas deixa-me explicar-te melhor o problema, que é, eu vejo as mensagens, eu não respondo logo, depois passa muito tempo, eu fico com muita ansiedade, porque já são muitas para responder e não respondo.
2: Eu sou igual.
0: Então, não sei
2: como é que vou conseguir ajudar-te, mas vou tentar.
0: Então, mas isso é o que muita gente faz hoje em dia, não é? Ou seja... Tentam ajudar outros mesmo.
2: Sim, é a maior parte das coisas.
0: É,
2: a maior parte das pessoas tentam ajudar outros, estão assim.
0: É importante às vezes é seguir o flow, não é? Portanto, bora seguir.
2: Será que há matrioscas de terapia? Tem que haver, não é?
0: Sim,
2: tipo, por exemplo, tu vais a um terapeuta, outro terapeuta está na terapia, que está na terapia. Qual é o campeão do mundo que não está? Não é?
0: Ei,
2: e tem que haver um.
0: Que
2: há um desses todos,
0: sim, sim.
2: Que é o que não está, ou dá a volta e estão todos.
0: Eu acho que é isso. Sim. É como o comboio, não é? Portanto, olha, Catarina, aqui igual. Portanto, envia também para o nosso 911-911-978 problemas e aspectos da tua vida que queres melhorar, ok? Até podem ser mesmo coisas tuas, como por exemplo este que eu dei agora, não é? De eu não consigo responder às mensagens, portanto tenho que parar, porque vou perder amigos e família com
2: esta
0: brincadeira.
2: Eu prometo.
0: Muito obrigada, João. Tu também, se quiseres ser ajudado pelo nosso.

0: bem, agora não é? De eu não consigo responder às mensagens, portanto tenho que parar, porque vou perder amigos e família com esta brincadeira.
1: Eu vou ajudar, eu prometo.
0: Muito obrigada, João. Tu também, se quiseres ser ajudado pelo nosso coach de agosto, que estão todos de férias, já sabes.

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0: E atenção que a partir da hora das 5 vai haver um How to Be Week, esta pequena rubrica que temos aqui no nosso programa, onde o João te tenta ajudar em alguns aspectos da tua vida, alguma coisa que queiras melhorar em ti ou na tua rotina. Já sabes, 911-911-978. Eu já disse ao João que ele vai ter que me ajudar a ser uma pessoa a responder mais rápido às mensagens, porque não quero perder amigos e já estou a perder alguns com este comportamento inadmissível. Portanto, também, se quiseres mudar alguma coisa em ti, se quiseres algum conselho, já sabes, 911-911-978.

0: 11-908, o nosso guru João Miguel Costa vai ajudar já daqui a pouco. Por enquanto, Bad Bunny com esta Titi me perguntou.
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0: e João Miguel Costa.
1: João, então estás aqui, não é? Para nos ajudares a ser um bocadinho mais fracos.
2: How to be a little weak.
1: Exatamente.
2: Portanto, every day.
1: Vamos começar já aqui com o primeiro. Pode ser.
2: Chuta, não tenhas medo. Estou aqui mais para isto.
1: Atenção, não me vais ajudar primeiro a mim, não é? Tu, no que toca ajudar-me, não é tanto.
2: Catarina,
1: okay, não é?
2: Temos que priorizar os ouvintes. Foi isso que me disseram quando eu assinei o contrato.
1: É verdade,
2: eu não sou parvo nenhum.
1: É verdade, sim, senhor. Leste essa linha e fico super descansado.
2: Estás-me a pagar uma armadilha para depois dizeres ao nosso diretor que
1: tá
2: eu projeto em prol do nosso ouvinte.
1: Está bem, então vamos aqui ao do André, pode
2: em
1: ser?
2: Em detrimento, era o que eu queria dizer. Disse prol não se encaixa aqui nesta frase, é detrimento.
1: Ok. Estás confortável com o que disseste? Achas que pode ser?
2: Sim, não quero repetir.
1: Então, olha, nosso André Gomes, eu falo aqui de uma coisa, não sei se vais conseguir ajudar, porque tu até tens bastante. Pelo menos agora, que é como é que eu posso lidar com a minha calvície em processo?
2: Tu disseste tu tens o quê? Tu
1: tens muito cabelo.
2: Ah, pensei que era tens calvície, é que eu estou a tomar medicação para a queda de cabelo.
1: Por isso é que eu disse que tu não sei bem como é que podes ajudar.
2: Por acaso dizer, estás a tomar medicação para a queda de cabelo, esta parece que estás a acelerar, não é?
1: Exato,
2: tipo,
1: sim.
2: Estou tipo a tomar uma medicação para me cair o cabelo, estou farto de ter cabelo, tipo, estou mesmo farto. Não, eu acho
1: apoio,
2: que das...
1: é como o chamado apoio contra a calvície. Tipo, estamos a apoiar os que são contra a calvície. Yeah, tipo.
2: Sim.
1: Então vai, então ajuda aqui o nosso André.
2: Contra a calvície. eu acho que a primeira coisa que tens que fazer é. Eu acho que uma das coisas importantes é a distração. Ou seja, as pessoas só vão reparar a tua calvície e olharem para a tua cabeça.
1: Boa!
2: Então, só andas
1: okay.
2: com uma sunga amarela com patinhos todos os dias.
1: Claro!
2: Sempre, não é?
1: Claro.
2: Andas com uma sunga e com um tacão alto. Uma bota daquelas texanas que se leva para os festivais.
1: Boa.
2: E sunga de patinhos. Sempre.
1: Eu acho que.
2: E a tua t-shirt diz: não olhes para os meus pés.
1: Boa!
2: Porque psicologia invertida. As pessoas vão olhar, não olham para os pés, olham para os teus pés.
1: Exatamente.
2: Vão ver as texanas, ficam a dizer que as texanas olham para si, olham para os patinhos, sunga, desistem. Tipo, ei, isto é maluco, não quero ver mais. Desistem, não olham mais.
1: Pronto. Certo.
2: Segunda, podes só dizer que não é.
1: Ah, ok.
2: Podes dizer, não, eu é que cortei aqui umas peladas, eu acho que fica bem assim.
1: Ok, boa.
2: É o penteado que eu escolhi, eu tenho muito cabelo. Okay. E mostras uma foto quando ainda tinhas muito.
1: Sim.
2: E dizes,
1: sim.
2: Não, isto sou eu. Só que depois fui ao barbeiro e disse, não, eu quero fazer aqui um penteado que é parecido com a malta que está a perder cabelo.
1: Sim.
2: Porque é um estilo que eu me identifico, então quero usar assim.
1: Okay.
2: E ele vai, faz-te umas peladas, dizes que fizeste isso.
1: Boa.
2: E aí, pois, mas até te vão perguntar onde é que fizeste, vão querer fazer também, se tu fores um gajo estiloso.
1: Vai virar moda.
2: Terceiro, podes fazer é, se te meteres completamente careca.
1: Ok.
2: Completamente. Tipo aquela careca a brilhar mesmo.
1: Sim.
2: Aquela bola de espelhos.
1: Sim.
2: Se metes essa e barba grande, eles vão dizer o quê?
1: Ah.
2: Já viste alguém chegar ao pé de um gajo com barba grande, ar de mau e careca a brilhar e dizer: então, não tens cabelo?
1: É.
2: Tipo,
1: normalmente.
2: O quê, mano? Não. Eu passo por um gajo desse e desvio-me. Um gajo chega a dizer alguma coisa e vou dizer: uau, fica-te bem, bem, mano. És tu que metes assim. Que ser é que metes na cabeça para brilhar tanto?
1: Boa, olha.
2: Eu chamo isto o efeito Jason Statham.
1: Ok, está bem,
2: é,
1: sim.
2: É um gajo que é careca perigoso.
1: Sim,
2: é um gajo que
1: sim.
2: Não vou meter com
1: é um
2: este
1: baddie.
2: Gajo.
1: É um baddie.
2: Não vou meter com este gajo. Okay. Eu não vou perguntar se ele está careca.
1: Sim. Então,
2: eu acho que isto é a forma de resolver. Negação.
1: Certo.
2: Distração visual. Ou seja, meter as pessoas a olhar para outros sítios.
1: Sim.
2: E o efeito Jason Statham que é, em última instância, deixa crescer muita barba e começa a ser bué da mal. Começa a ser rude.
1: Pá. Confesso.
2: Tipo, se fores rudo, ninguém te vai chatear com a tua calvície.
1: Confesso que adorei a distração. Eu espero que o André faça mesmo isto e nos mande foto, por favor. Daqui a pouco podes ajudar mais aqui, mais umas pessoas, pode ser? Então
2: eu
1: já sabes.
2: Estou cá para efetuar o meu trabalho.
1: Ok, muito bem, muito obrigada, coach de agosto. Por enquanto, logo contigo, a tocar aqui na tua tarde livre, 911-911-978. Se quiseres também que nós, enfim, te ajudemos com algum problema que tens por aí. Já sabes? É só se quiseres.

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1: Acabaste de ouvir o Ray com Where's My Husband? A ficar aqui na tua tarde livre. Boa viagem, uma ótima quarta-feira. Estás comigo, Catarina Silva, João Miguel Costa, no fundo, a dupla do costume. E agora, para te ajudar com alguns problemas.
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0: Acabaste de ouvir Olivia Dean com So Easy to Fall in Love, a tocar aqui na tua Tarde Livre.
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0: E João, temos muitos ouvintes a precisar da tua ajuda, portanto, vamos ouvir aqui o nosso querido Bruno Ribeiro, ele que chega também aqui com um pequeno dilema e um pequeno problema que eu acho que desta vez, João, acho que é um problema que tu também tens. Vamos ouvir o nosso Bruno.
2: Olá, boa tarde, Cidade FM.
3: Olá.
2: Ô João, eu tenho um problema com procrastinação.
0: Olha.
2: Não é que eu atualmente tenha muito tempo, visto que um gajo trabalha quase 16 horas por dia, fim de semana, sábados, domingos e tudo. É o que é, mas... quando tenho tempo livre, epá, eu tenho muitas tarefas pendentes, muitos projetos, mas eu procrastino demasiado. Ajuda-me aí. Como é que eu paro com esta procrastinação?
0: É assim, primeiro também queria dizer que somos três, já. Eu, tu, o João, talvez as restantes pessoas estão aqui presentes neste estúdio da Tarde Livre, portanto, João, ajuda aqui o nosso Bruno Ribeiro. Quero muito ouvir e eu também vou estar a ouvir. Está bem?
4: Eu acho que, eu por acaso sou a favor da procrastinação.
0: Pronto, está resolvido, obrigada. Agora, tens Ed Sheeran com Shape of You.
4: Que eu até acho que se devia alimentar mais.
0: Achas?
4: Gosto muito da frase, deixa para amanhã algo que não preciso fazer hoje.
0: Boa.
4: Eu acho que são coisas que eu admito que me entusiasmam.
0: Certo, certo.
4: Mas, por exemplo, uma coisa que eu acho que tu não devias fazer mesmo é tipo, não vale a pena estás a lutar contra o impulso de não fazer uma coisa.
0: Ah.
4: Eu acho que o que tu devias fazer é, tens que enganar o teu cérebro.
0: O teu sistema nervoso.
4: Estás a perceber?
0: Okay.
4: Imagina, tens que lhe mostrar que a alternativa à tarefa que tens que fazer é muito pior que a que tens que fazer.
0: Ah.
4: Imagina que a tarefa que tens que fazer é, eu tenho que fazer o IRS.
0: Ok, certo.
4: E pensas, pá, mas eu já vou demorar para fazer, agora eu nunca mais te vou fazer. Então, pensa que a alternativa, se eu não for fazer o IRS, a alternativa é, sei lá, aprender a fila

0: Okay. Ou então não faças o IRS e eu continuo a ser a favor da procrastinação. Outra coisa que podes fazer,
1: sim,
0: na minha opinião, usar o dinheiro a teu favor. Ele diz que trabalha muito.
1: Sim, trabalha
0: 16
1: muito.
0: Horas por dia, tem muito trabalho. Eu acredito que ele seja uma pessoa que goste de ter o dinheiro para ele. As pessoas trabalham muito, normalmente gostam de ter dinheiro.
1: Certo.
0: Que seja para as despesas dele, também para a vida dele. O que é que ele faz? Ele vira-se para um amigo e diz: bro, toma 250 paus. Só me devolves quando eu acabar esta tarefa.
1: Boa! Boa!
0: E aí metes o dinheiro a jogar contra ti.
1: Ei,
0: estás a perceber?
1: Isso é bom,
0: e tu vais querer ir buscar aquele dinheiro.
1: Estou a perceber. Ok.
0: Se o teu amigo for um amigo em condições, vai dizer: desculpa, passaste um minuto do tempo, não levas o dinheiro.
1: Exatamente.
0: E vais ficar sem o dinheiro mesmo, mas fazes a tarefa.
1: Olha, até pode gerar um pequeno trauma que depois faz com que o Bruno nunca mais procrastine em relação a nada.
0: Exatamente.
1: Boa,
0: mas eu acho que das duas uma, ou tens que enganar a tua mente.
1: Certo.
0: Ou com dinheiro, ou através de: a tarefa que temos para fazer para além desta é muito pior do que esta, portanto bora fazer esta, que esta é a menos má.
1: Epá, eu gostei muito dessa primeira opção. Acho que vou até aplicar na minha vida real.
0: Ok,
1: percebes?
0: Então tipo, poderemos ver as escadas do teu prédio lavadas com uma escova de dentes durante a próxima semana.
1: Oh, meu amigo, claro. Agora, se vai ser a minha ou do meu namorado, não sei bem, porque
0: okay.
1: Tu tiveres algum...
0: Se tu aqui qual é a escova, não interfere no tratamento. Pode fazer de 8 a 8 horas com a escova
1: tudo,
0: do seu namorado.
1: Tudo,
0: sim.
1: Exatamente. Acho que o tempo vai ser o mesmo. Se bem que a dele é elétrica, pode ser que demore um bocadinho menos.
0: Okay.
1: Torna-se um bocado mais fácil. Já sabes, 911-911-908, podes também enviar os teus dilemas. E o Bruno Ribeiro diz também: João, vou à falência. Eu acho que ele está mais inclinado para a segunda.
0: Vai à falência se não fizeres.
1: Não sei se ele está a falar do tipo de amigos que ele tem.
0: Exatamente. Se os teus amigos te roubarem o gueto, vais.
1: Já não.
0: Se não, não vais, pá.
1: E não nos responsabilizamos por isso.
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0: nega um homem que tem visão e acaba aceitando um homem que tem televisão. Acaba assistindo a visão na televisão. Isso, né?
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E atenção que ele já ajudou com a procrastinação, ele já ajudou com a calvície e daqui a pouco vai ajudar mais um ouvinte que se encontra aqui com um pequeno problema que envolve um vício, ok? Mas acho que até é um bom vício, não sei, vamos perceber já daqui a pouco. Por enquanto temos Belé, com esta não tem sentido. A tocar aqui, já sabes, é só se quiseres.

0: Acabaste o vídeo Champions League a tocar aqui na tua Tarde Livres.
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0: Eu, João, assustou-se um bocadinho porque eu estava aqui a cantar no off. Eva, olha, recebi agora a notificação.
2: Que andar a poda com
0: cuidado com o tornado. É provável que passe daqui a pouco. Já atingiu aqui o estúdio, agora estamos de volta.
2: Eu então recebi uma também.
0: Recebeste uma?
2: Já. Yeah.
0: Ah, então, a dizer o quê?
2: Não quero um crédito.
0: Olha, boa, olha, aceita, aceita. Se for, como se diz, de grátis, se for de grátis,
2: é de
0: aceita.
2: Grátis, é.
0: Então, olha, estamos aqui a tentar resolver alguns problemas dos nossos ouvintes e chega agora aqui. É assim, este nosso ouvinte, por acaso, vem com um como é que eu faço para a minha namorada? Não sei até se estamos a falar, se ele está mesmo a falar da namorada ou se é dele. Sabes esta do tenho um amigo
2: pois,
0: que...
2: essas duas, tenho um amigo.
0: É, por isso Ruben não sei bem. O Ruben diz como é que eu faço a minha namorada a avançar do seu vício com a guerra das estrelas. Estamos a falar de Star Wars,
2: não é?
0: Pá, Star Wars,
2: então,
0: pois
2: estamos
0: é.
2: A falar de alguém que pretende gastar 400 paus numa réplica do capacete do Darth Vader,
0: exatamente,
2: não é? Em tamanho real.
0: Exatamente.
2: É isso que estamos a falar.
0: O Ruben ou a namorada, ele diz que é a namorada, então, vamos confiar no nosso Ruben.
2: Produziu uma doença, não é?
0: Sim, sim, exatamente. Sim. Como é que
2: eu, por acaso, eu não aprecio muito Star Wars.
0: Eu nunca vi.
2: Não sou fã. Aliás, eu tive que ir fazer uma pequena pesquisa para poder, aliás, aqui uma parte em que eu provavelmente poderei estar a ler e vocês vão compreender porque eu tive que ir buscar fazer uma pesquisa para a tese que eu tenho, que é,
0: certo.
2: Eu acho que sempre quando a tua namorada está viciada em alguma coisa e tu não pretendes que ela continue, eu acho que se tu começares a ser mais chato do que a série,
0: certo,
2: ou mais chato do que o filme, se começaste tu a chateá-la com um bué de curiosidades, mas muito chatas, muito nerds, muito otárias sobre aquilo,
0: sim,
2: e ela vai ficar tipo, primeiro, bro, como é que tu sabes isto? Tipo, tu não estás a ver?
0: Boa.
2: Tu não curtes que eu veja Star Wars, como é que tu sabes essas coisas? E começas só a ser, tipo, demasiado minucioso quando ela está a ver os filmes.
0: Okay.
2: Imagina, ela está a ver o Star Wars. Pronto, aqui entra a parte em que eu tive que pesquisar. Imagina, ela está a ver o Star Wars e começas tipo, oi. Eu acho que o motor deste do caça X-Wing está a usar um compressor de fusão de íons de T65B que é fabricado no Incanum Corporation, ou não? E ela está tipo a tentar ver e tu, mas não podes-me só esclarecer, eu não percebi muito bem, achas que é? Ela é tipo, cala-te que eu quero ver! Cala-te! E tu, ai, é impressionante como é que em Hollywood se ignora completamente a anatomia dos Wookiees. Ai meu Deus, é evidente, está-se a ver ao longe, é evidente que as cordas vocais de um primata de cacique não conseguiam atingir aquela frequência sem sofrer um enfisema pulmonar.
0: Atenção que estamos a ver agora o nosso produtor Tiago, que é claramente adepto, já viu Star Wars, e está a apanhar todas as referências, João.
2: Estás a rir bué porque estás a apanhar bué referências.
0: Atenção, um próprio também para ti, João. Atenção.
2: Não, isto, que... atenção. Eu criei a narrativa aqui à volta, mas depois tive que ir pesquisar
0: termos,
2: o que é que eram
0: termos
2: Wookies,
0: não é?
2: O que é que era cacique,
0: exato,
2: o que é que
0: exato,
2: era um primata de cacique, e até mesmo o que é que era um enfisema pulmonar. Tive que pesquisei doenças que se podem ter a fazer o barulho do Chewbacca.
0: Muito bom.
2: E disseram-me essa. E eu acho que esta é a forma de seres muito chato.
0: Ok.
2: Muito chato.
0: Eu acho que vai resultar.
2: E aquela nave precisa de ir à revisão? Ei, junta da colaça, pelo barulho, estou a ver daqui. Isto não vai passar na inspeção.
0: Ai, muito bom, pá. Eu acho que o Ruben vai conseguir ajudar
2: eu
0: a namorada.
2: Se
0: for
2: ajudar
0: a namorada, que seja ele mesmo, não é? E talvez até tenhas ajudado o Tiago.
2: Sim, Tiago também está a

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0: Acabaste de ouvir Bad Bunny com David Tiramas Fotos a tocar aqui na tua Tarde Livre.
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0: E cá estamos contigo até às 8 da noite e agora vamos ter um momento também bastante importante, não é? Onde João Miguel Costa, nos presenteia com mais um rant, não é? Como tu costumas dizer.
2: Eu trago cá hoje.
0: Sim.
2: Mais uma das nossas rubricas. Tivemos agora o Auto Be Week. E sim, a próxima rubrica que eu trago para a Tarde Livre de hoje é Menção Honrosa.
0: Exatamente.
2: Cá um está. Top de coisas que eu trago para resolver as tuas situações de vida, no geral.
0: Ah, pois é.
2: Eu trago sempre os meus tops. Já trouxe o top coisas mais importantes quando estás a alugar uma casa de férias.
0: Sim, sim.
2: Já trouxe top coisas mais importantes quando vais numa viagem, se não estou em erro.
0: Sim, e quando vais à praia com a família.
2: Quando vais à praia com a família. E agora trago o top coisas mais importantes quando queres dar um jantar em tua casa.
0: Gosto disso.
2: Ajudar as pessoas.
0: Gosto disso.
2: É assim que eu trabalho.
0: E estamos na altura de jantares em casa dos amigos, não é? Aquele agostinho maroto, vamos. Aí, hoje é onde? É
2: sempre. Eu acho que a primeira coisa de todas,
0: uhum,
2: e vou começar já pela quarta. Pelo lugar número 4, antes do pódio ainda.
0: Exato, portanto, uma coisa importante, mas que não é a mais importante.
2: Não é a mais importante de todas, mas eu acredito que é importante. Que
0: então
2: é,
0: diz-me.
2: Quem é que tu levas lá?
0: Boa!
2: O número de pessoas.
0: Ah, estamos a falar de número.
2: Man,
0: okay.
2: Tu não moras num armazém.
0: Exato.
2: Tu provavelmente, se és de Lisboa, moras num galinheiro, quase certeza.
0: Não, sem
2: ou
0: dúvida.
2: Ou és rico, então que se lixe, podes levar para lá as pessoas para a tua piscina, metes lá na piscina enquanto estás a dar a festa.
0: A partir da pessoa mora numa casa que nem sequer tem espaço para ter uma mesa de jantar.
2: Seleciona.
0: Exato.
2: A forma como tu conjugas quem convidas.
0: Ah, pois é.
2: Tu convida das duas uma. Eu, por exemplo, eu faço o contrário, convido um amigo de esquerda. Um amigo de direita. E entretenimento garantido. Escutam.
0: Está a jantar feito.
2: Um do Benfica e um do Porto. Siga.
0: Ai, que lindo.
2: Pancada.
0: Adoro.
2: Podes ser esta pessoa. Mas se não fores,
0: sim,
2: atenção, convida pessoas que tu saibas que vão ter um bom ambiente.
0: Ok.
2: Faz uma sondagem no grupo. Quem é que gosta de jogar Catan? Ou lá aqueles jogos de tabuleiro que vocês jogam nojentos.
0: E Mica,
2: quem é que gosta de jogar esses jogos nojentos? Eu gosto. Pronto, vens tu e tu.

0: para a semana bem os outros.
1: Boa!
0: Tipo, definam a definição dos convidados. Uhum. Quem é que vocês escolhem para ir para a vossa casa jantar? Certo. É muito, muito, muito importante.
1: Tens ali um focus group, não é? Pessoas com interesses parecidos.
0: Exatamente. Okay. Primeiro percebe, ou não, percebes que tipo de pessoa é que tu
1: sim,
0: és.
1: O que é que tu queres?
0: O que é que tu és enquanto pessoa? Se
1: exato.
0: Tu és o tipo de pessoa que gosta de ver aquilo arder,
1: uh-huh.
0: Se por exemplo, olha esta, se estás chateado com o vizinho, queres barulho?
1: Boa.
0: Manda vir aquele teu amigo que não sabe falar baixo.
1: Boa.
0: E mete-te a falar do tema que ele gosta.
1: Boa.
0: Ele gosta de futebol, mete-o a falar sobre fora de jogo de ontem do Benfica.
1: Pede-lhe para contar aquela história. Aquela história que ele conta sempre.
0: Aquela, sempre igual,
1: boa.
0: Que ele conta sempre diferente.
1: Exatamente.
0: Sempre diferente. Acaba sempre diferente a história.
1: É.
0: Pede-lhe essa.
1: Boa.
0: Portanto, número 4, a escolha das pessoas que levas à tua casa no dia de jantar.
1: E lá está, depende também, lá está daquilo que tu queres.
0: E às vezes nem é por grau de amizade.
1: É.
0: Se tiver que deixar um familiar de fora, deixa-se. Se não se coadunar
1: com aquilo
0: que tu pretendes. Para aquele jantar, fica de fora.
1: Exatamente.
0: Ai, mas é a minha mãe, está bem, a tua mãe vai estar com ela no outro dia.
1: Exato.
0: No Natal, por exemplo.
1: Portanto, este foi o número 4 de coisas importantes quando fazes um jantar em tua casa. Daqui a pouco o João vem então.
0: Estou pegado com este microfone.
1: Ele já vem então com o terceiro lugar. Coitado, o microfone não te fez mal.
0: Vamos para o pódio.
1: Por enquanto, Benson Boone com Beautiful Things. Oh.

0: Chama-se Última Dança, acabaste de ouvir, Chiquitina com Lucas Maia, a tocar aqui na tua Tarde Livre. Boa viagem, se for caso disso.
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0: E atenção que o João está aqui a partilhar quatro das coisas mais importantes no que toca a fazer-se um jantar em nossa casa, não é? Um jantar de amigos, um jantar com pessoas, no geral, não é?
2: Quando fazes jantar com amigos, com pessoas, com, como eu já disse, a escolha das pessoas é muito importante, não precisam de ser necessariamente amigos, nem família. Se tu sentires que há pessoas com as quais tu não estás assim tão bem como fazer bem ao jantar, podes chamá-los.
0: Exatamente, depende do teu mood e do que tu queres. Qual é o teu objetivo final?
2: Sim, senhora, o objetivo é o jantar correr bem.
0: Exatamente.
2: Não interessa quem é que está lá.
0: Ora.
2: Obviamente isto é... Humors, malta! Convidem a vossa família.
0: Temos aqui um disclaimer. Um disclaimer.
2: Terceira coisa.
0: Então diz lá, entramos agora no pódio. Vá, então diz-me.
2: Limpeza da casa.
0: Mas...
2: Malta, vocês não vão limpar tudo, não é? Vocês não vão chamar a Sérvia Lusa no dia em que alguém vai lá à vossa casa. Vocês têm que ir estrategicamente, não é? Tu já foste à casa de outras pessoas jantar, tu sabes perfeitamente para onde é que as pessoas vão olhar, tu já olhaste para sítios, não é?
0: Exatamente.
2: Tu sabes,
0: sim, perfeitamente
2: o que é que as pessoas vão reparar. Não podes ter aquelas quatro folhitas soltas de papel higiênico na casa bem, tens que ter um rolo novo.
0: Claro.
2: Por exemplo, sanita limpinha, a cheirar, uma bela de cheiro, se for preciso.
0: Boa.
2: Se tivesse ido há pouco tempo, duas belas de cheiro.
0: E aquele spray?
2: E um spray, aquele sprayzinho, nem usas, metes também.
0: E pauzinhos com cheiro à entrada.
2: Quê?
0: Aqueles pauzinhos de cheiro. Aqueles sticks.
2: Pauzinhos se fizeres sushi. Esse tipo de coisa. Mas, man, arrumas o sítio onde as pessoas vão reparar. Onde é que vocês vão estar? Na sala? Tem que estar limpa. Ok, aí tem que estar. Esforças-te nesse dia, limpas a sala, arrumas o sofá, tudo bem. Quartos, não dá, tiveram a pintar ontem, está cheio de tinta.
0: Certo.
2: Se entras, morres.
0: Okay.
2: Pronto, é isto. Man, diz isto aos teus amigos. Mano, eu gostava muito de mostrar o resto da casa. Infelizmente tiveram ali, está um cheiro, olha, dizia na tinta, tinha aquele sinal de fogo na tinta,
0: que é muito tóxico.
2: Aquilo era aquele, sabes, aquela caveira com dois ossos?
0: Tinha essa na caixa da
2: tinta, portanto não podes mesmo ir ali, faleces, se entras no meu quarto.
0: Exatamente.
2: Nem, não tem nada a ver com a arrumação, está arrumado. A funcionária entrou de máscara, entrou lá de máscara para arrumar. Só que agora vocês não podem entrar porque eu não tenho mais máscaras.
0: Aliás, as portas

0: está arrumado, está arrumado. A funcionária entrou de máscara, entrou lá de máscara para arrumar. Só que agora vocês não podem entrar porque eu no entanto não tenho mais máscaras.
1: Aliás, as portas existem, é para fechar também. Às vezes
0: não
1: é aquela
0: fechar,
1: coisa
0: claro, mas se os teus amigos disserem, ah, mostra-me o quarto. Não dá
1: não
0: mesmo.
1: Dá,
0: meu.
1: Não dá, não dá. Tá.
0: Não dá mesmo.
1: Metam mesmo aquelas fitas amarelas.
0: Não dá porque olha, tinta. Tinta,
1: isso é bom.
0: Tinta é a primeira.
1: Sim.
0: Segundo, a avó da minha namorada está lá.
1: Boa, exato.
0: E ela dorme sempre toda noite. Pá, é uma coisa que ela tem que eu não sei explicar. Não se pode mesmo entrar. A senhora gosta de estar em cima da cama assim aliviada.
1: Gosto disso, gosto disso.
0: Não pode.
1: E até estás a aliviar também um bocadinho do stress do anfitrião. Que fica sempre claro. Um bocadinho. Ui, vou limpar o rodapé. Nunca limpaste
0: nada,
1: o rodapé
0: nada,
1: da tua
0: nada,
1: casa.
0: Nada, nunca limpaste.
1: Não é porque agora vem cá estes amigos. Com quem nem estás assim tão bem que vais ter que limpar.
0: Exatamente.
1: É isso. Portanto,
0: eu acho que a limpeza de casa é escolhe bem os sítios que precisas de limpar. Não tens pá aí. Exatamente, limpeza estratégica.
1: Exatamente.
0: É exatamente.
1: Olha, gostei bastante. Tarde livre. Sim, senhor. Gostei tanto que daqui a pouco vamos ao segundo lugar. Pode ser? Oh, João, apresentei-nos com o segundo lugar.
0: Certíssimo.
1: Por enquanto, é o Pedro Sampaio com esta jet ski.

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4: Boa, adiós!

0: Acabaste de ouvir o fantástico Bad Bunny com Nueva Iola tocar aqui na tua Tarde Livre.
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0: E João, prometido é devido, diz-nos então qual é que é o segundo lugar neste top, não é, de quatro coisas mais importantes a terem em consideração, não é, num jantar de amigos em nossa casa. Portanto, diz-nos, por favor, qual, o que é que tens em segundo lugar?
2: Meus amigos, Estás minhas amigas, meus confidentes, meus... somos laranja natural. Olhem uma coisa.
0: Bem...
2: O teu jantar de amigos, ou seja o que for, ou família, ou pessoas desconhecidas em tua casa, não é a final do Masterchef.
0: Ok, boa, bom ponto.
2: Tu não te ponhas armada ao pingarelho.
0: Boa.
2: Tu não te ponhas a fazer comidas complicadas. Não arrisques.
0: Ok.
2: Não se arrisca. O prato que escolhes para fazer no dia de jantar de amigos em tua casa é o prato em que tu és melhor, o mais básico, porque tu sabes que não vais falhar. Primeiro ponto. Segundo ponto, prato de forno, obviamente.
0: Porque,
2: claro,
0: preparar
2: coisas. Não, é tipo, é só preparar coisas e meter dentro de uma caixa. Achas que isto é complicado? E fechar essa caixa e meter aquilo a 200 graus.
0: Pois, efetivamente.
2: Achas que é complicado?
0: Eu nunca usei o forno.
2: É boeda fácil.
0: Pois.
2: É tipo, metes tudo dentro de uma travessa.
0: Ok.
2: Tudo, nem precisas meter, aleatório.
0: E nem precisa bem de bonito, não é?
2: A tua batatas, frango, um peluche, mano, qualquer coisa que já não uses. Umas
0: aliás,
2: calças que estão pequenas, tudo lá para dentro.
0: Yeah, até porque se puseres queijo em cima, vai a gratinar.
2: Exatamente, gratinas, forno, aquilo está lá uma hora no forno e tu estás com vinho.
0: Boa!
2: Com a malta no sofá.
0: Consegues estar chill.
2: A ver uma televisão, a ouvir uma música.
0: Uhum.
2: Consegues estar a conversar, consegues estar a interagir com as pessoas e depois aquilo, a certa altura, o temporizador faz plim e tu, olha, malta,
0: tá feito.
2: Acho que o nosso jantar está pronto.
0: Ai, que bonito.
2: Vais lá, espreita, espera, falta mais 5 minutos. Deixas mais 5 minutos, estás
0: boa
2: ali com a malta. E serves o jantar.
0: Olha, o
2: travessa, forno. Uma coisa que tu disseste muito bem, Catarina, eu tinha aqui apontado, ainda bem que falaste antes de mim. Toda a receita é queijo com fartura.
0: Ah, claro!
2: O queijo disfarça tudo. Não
0: pois
2: sabe
0: é
2: bem, está bem, mas tem queijo.
0: Pois é, exatamente.
2: Mas esta textura, isto é só gordura, mas tem queijo!
0: E está bom! E está bom!
2: Se tem queijo por cima, disfarça!
0: Ah, e já agora?
2: Olha, mas este bife está a saber mesmo.

0: estava a saber bem mal. Está bem, deixa-me ter uma fatia de queijo por cima. Está bom agora.
1: Está ótimo, está ótimo. Não convidem o vosso amigo intolerante à lactose. Ele é que não pode, nunca pode ir a este jantar.
0: Nem pode ser vosso amigo. Quanto mais ir ao vosso jantar. Ou então tenha um queijo sem lactose em casa.
1: Boa, olha.
0: Existe?
1: Existe que eu como.
0: Pronto.
1: Queijo sem lactose também. Porque eu sou amiga.
0: Peguem nesse queijo sem lactose e tenha lá também um que é para meter por cima das pessoas. Metade fica sem lactose, outra metade com lactose.
1: Tu ias dizer por cima das pessoas, não é? É que também é bem bom.
0: Porque eu acho que o queijo também é capaz de salvar a pessoa. Aquela pessoa está a ser uma seca do caraças, está a ser chata. Queijo por cima da pessoa. Mete a pessoa toda com queijo, como se fosse uma francinha. Começa a tirar queijo para a cara da pessoa até ficar coberto. Metes-lhe molho da francinha a ferver também por cima da cabeça.
1: Eu adoro o facto de tu também promoveres a amizade entre as pessoas. Não é? Porque é um prato, a pessoa fica lá a fazer o prato, tu podes conviver com os teus amigos. Quando estiver pronto, vai para a mesa e ainda há aquele tempo de arrefecer em que podes estar a continuar a falar com os teus amigos. João,
0: exatamente.
1: Digo-te já, tu és um bom anfitrião.
0: Pronto, e assim vem a última. A última posso só dizer que o número 1 é o mais fácil do mundo.
1: É?
0: É, muito básico.
1: Olha, mas
0: muito.
1: Estou a gostar e nem sequer imagino o que seja. Acho que já tocaste em pontos muito importantes.
0: Base.
1: Por enquanto, David Tams com esta Rain Dance. Logo depois, Stateside para ouvires aqui na tua tarde livre. E boa viagem, se for caso disso. 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

0: Acabaste de ouvir Plutónio com o Interstellar a tocar aqui na tua Tarde Livre.
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0: E cá estamos, sim senhor João, agora prontíssimos para ouvir o número 1. O número 1 deste belo top que nos apresentaste aqui, 4 coisas muito importantes em ter em conta quando fazemos um jantar de amigos em nossa casa. Portanto, João, estou muito curiosa com o primeiro lugar.
2: Meus amigos.
0: Então diz-me.
2: Obviamente o melhor fica para o fim, o mais complexo, o mais. Talvez aquele que levará mais tempo a explicar. Eu vou ter que me esforçar para explicar bem às pessoas porque é que isto é o número 1. Porque tu escolhes o número 4, uma coisa relativamente importante, mas não entra no top, não é completamente importante. Escolhes o número 3, a limpeza da casa, também algo que possa ser importante. Escolhes e expliquei perfeitamente quais eram os sítios onde tu devias limpar, já foste à casa de outras pessoas, sabes onde é que elas, onde é que estás atento e onde é que as pessoas vão estar atentas em tua casa. Ok, tudo muito bem. Não inventes na receita de MasterChef. Número 1, muito álcool.
0: Não, tu estás a brincar. É assim que terminamos.
2: Vinho.
0: Ok, é assim que terminamos.
2: Muito vinho.
0: Ok, quem não gosta?
2: Porquê? Quem não gosta, percebes que não pode voltar lá.
0: Ok, boa, já é aqui o seleção natural, não é?
2: O apartheid do jantar.
0: Sim, claro.
2: E depois, se a comida estiver má, ninguém vai sentir.
0: Ah, pois!
2: Malta vai perdendo o paladar, nem sabe bem, está tipo meio atordoada, está no sofá.
0: Não, e melhor, nem sequer precisas ter mais snacks, porque a malta depois deixa de ter fome.
2: Não,
0: também.
2: Completamente
0: boa,
2: enjoados.
0: Boa.
2: Vão embora mais cedo.
0: Isso é tão bom.
2: Porque
0: estão
2: tipo, já estou com uma dor de cabeça, vou para casa. Vazam mais cedo e tu estás bem, tens a casa livre à meia-noite.
0: Pá, incrível, incrível. Olha, estou super feliz e não sujaste muita coisa porque não havia coisas para pegar, era um pratinho do forno, portanto já está tudo.
2: Eu disse álcool.
0: Sim.
2: Não, não era o que eu queria dizer. Eu queria dizer vinho, mas não tem que ser com álcool.
0: Ah,
2: pode
0: boa.
2: Ser sem.
0: Sim, sim, sim. Claro, claro. Então,
2: eu acho
0: olha...
2: que nem podemos. Estava a pensar, acho que nem é legal. Não se não, pode mas... muito fazer a promoção. Mas eu não estou a promover, estou a promover não, recreativamente.
0: Tu estás a aconselhar.
2: Eu estou a aconselhar recreativamente.
0: Exatamente.
2: Do ponto de vista de um jantar de amigos, vinho, vinho,
0: pois,
2: vinho, vinho, nem álcool, vinho, não é bem.
0: Opa, é? Vinho é, não.
2: Pronto, ok.
0: Há quem diga que não. Tarde.
2: Vinho sem álcool. Pronto, olha, deixem lá. Olha, um cacho de uvas, pronto. Está feito. Negociámos um cacho de uvas para cada um.
0: Cada um com os pezinhos. As duas ali a moelas.
2: Sim, está feito.
0: Mete-se o resto na bimbi e está feito.
2: Pequena vindima, caseira.
0: Ainda exercito. Por enquanto, Lola Young com Messi a tocar aqui na tua Tarde Livre. Olha, uma combo que nunca pensámos ver.

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0: Digitélio com o Zé Pé de Ganga a tocar aqui na tua Tarde Livre. Boa viagem, se por acaso disso.
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0: E somos nós contigo até às 8 da noite. E não te esqueças que, para além de nos ouvires aqui, podes também ouvir no Rail. Por exemplo, hoje o João partilhou aqui coisas muito importantes, diria até, coisas muito, muito úteis.
2: Ajudei ouvintes.
0: Ah, pois é, ajudou ouvintes também.
2: Resolveu os problemas.
0: Ajudou os ouvintes dessa forma. Depois também nos deu os melhores conselhos e as coisas que temos de ter em conta quando fazemos um jantar de amigos em nossa casa. Se bem que lá está, também tem aquela regra, né? Que o jantar faz sempre na casa.

0: sempre do outro amigo, não é? Mas depois
1: achas
0: que também
1: vai dar, vai dar, vai dar, vai dar a volta até chegar a ti outra vez?
0: Eu acho
1: porra,
0: que sim.
1: Espero que não.
0: Pois, pois.
1: É que eu acho que está a chegar a minha vez, que eu já não me lembro. Ai, de fazer uma em minha casa há mais a tempo.
0: Eu também não. Pá, eu também
1: pá, por acaso. Certeza, pá.
0: Por acaso eu fiz, mas éramos 4 pessoas. Isso conta? Éramos pouquinhos, pá. Não sei se conta, sabes?
1: Até... Para essas pessoas conta.
0: Ah, pois, porque
1: percebes?
0: Eles estão a
1: conta para aqueles em específico.
0: Ora, exatamente. E posso dizer-te, João, não fiz, olha, não fiz nadinha. Por acaso mandámos vir. Foi, olha, foi excelente. Oh. Ainda por cima, comida para comer com as mãos. Nem houve talheres, nem houve nada.
1: Eia,
0: olha,
1: bem, palhinhas isso, e sim, para as isso é mesmo.
0: Não é? Incrível.
1: Sim, é perfeito.
0: É perfeito, olha, pelo menos.
1: Santíssima Trindade dos jantares. É tipo frango, churrasco, tudo a comer à la pata, está feito.
0: Frango é sempre tão bom. Aliás, porra, se há coisa que está
1: quem não gosta de frango, não gosta de vida.

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1: E João, eu não sei se te lembras há pouco, quando estavas a partilhar aquelas fantásticas dicas, não é?
2: Sim, sim, sim.
1: Quando temos um jantar em nossa casa com amigos, tu ali no segundo momento, aliás, tu o teu quarto, a tua quarta dica foi sobre limpeza, não é?
2: Certo.
1: Ou seja, limpeza, cuidado com o que limpamos, não é preciso chamar...
2: A Sérvia Lusa.
1: Exatamente, não é? Pois bem, eis que chega aqui a nossa Ana Amaro com um fun fact sobre isso.
3: Olha, João, eu espero não ter que chamar a Sérvia Lusa à minha casa, porque... Era sinal que tinha morrido alguém. Sérvia Lusa é uma agência funerária, ok? Não é uma empresa.

0: coisas que eu já vi também, que é do tipo, pá, malta,
1: eu acho que é uma questão de te adaptares. É tipo, enganaste-te a chamar a empresa. Pronto, agora arranja qualquer coisa para eles limparem. Exato. Amigo, ajusta-te à vida,
0: que
1: não é?
0: Não tenho um vindivão.
1: Claro, não deixes as pessoas a trabalhar sem esse motivo.

0: Aqui na tua tarde livre, Liam Payne e Quavo juntos. Obrigada também por estares desse lado.
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0: Isso era mesmo de boa música que estavas a precisar, então chegaste ao sítio certo. Tens agora o Richie Campbell com Plutónio, com música nova, chama-se C'est la Vie, logo depois Alex Warren com Ordinary e muito mais, já sabes, é só se quiseres.

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2: E é impressionante, claro, que o nosso produtor já está a pesquisar. Eu já sei a cara dele de pesquisar. Ele faz uma cara tão específica de quem vai pesquisar,
0: sim,
2: a sério.
0: Sim, mas ele está sempre com essa cara, porque ele está sempre a pesquisar.
2: Consegues dizer aí, por favor, ao teu microfone?
0: O
2: que é que encontraste?
3: Rui Swim no Instagram, 120 publicações, 3 mil seguidores.
2: Ah, então,
0: é uma banda?
3: É um grupo musical composto por duas pessoas.
2: Olha, bom, é uma dupla. Então é uma
0: isso
2: dupla.
0: É uma banda?
3: É um duo.
0: Um grupo musical.
3: Um grupo musical.
0: Composto por duas pessoas, é uma banda?
3: Não, é um duo.
0: Então não é uma banda?
3: Não é uma banda.
0: Ah, então
3: mas erraste. Pode ser uma banda.
0: Não existe nenhuma banda chamada Swim.
2: Então para criar os Swim. Por acaso acho que era fixe. Mas olha, não era sobre isso que eu vinha agora aqui falar, João.
0: Então.
2: Era sobre um ataque que tu fizeste à minha pessoa. Não sei se te lembras, há uma semana. Quando eu disse aqui que gostava de andar de janelas abertas.
0: Ah, então tu é que fizeste um ataque à tua pessoa. Porque disseste e outras coisas aqui em rádio.
2: Tu é que disseste. E era só para dizer que pronto, decidimos meter isso em Reels no nosso Instagram.
0: Está no Instagram, CDD _ FM.
2: Podem ir ver.
0: No teu. E numa tentativa de collab tua com a Zara Larsson, pá, aí ou com uma Amada ali, ou
2: olha,
0: não sei quem é que.
2: Eu não mandei, eu podia ter dito à cidade para, por favor, pedir collab à Zara Larsson para ver se este Reels podia chegar a outro público, não este, porque este já está contra mim. Eu queria no fundo que chegasse a um público, sabes? Opa, olha, alguém que não percebesse a minha língua.
0: Eu acho que o público não está com. O público não é contra ti.
2: Ai não?
0: Porque é a favor da vida, no geral. É a favor que as coisas funcionem regularmente.
2: Tu és tão mau. Imagina, é? O meu apelo aqui, este momento serve para quê? Para eu também fazer aqui um apelo a todas as pessoas que eu sei que existem, que também gostam de andar com as janelas abertas no carro. Porque
0: não é a mesma coisa. Tá não bem? Foi o que tu disseste.
2: Foi.
0: É que às vezes pode parecer que foi isso que tu disseste. E tu queres transformar isso no que tu disseste. Mas não foi. Se tu falaste em andar com as janelas abertas. Na autoestrada!
2: Claro! É onde há mais vento! Porque é onde podes atingir velocidades um bocadinho superiores àquilo que é suposto.
0: Pai, eu até me dei uma tontura com este BR que acabei de dar.
2: Olha, agora, falta de ar. Vem andar de carro comigo! Que tava... lá, lá, lá, lá, lá, lá, lá.

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1: E João, é assim, tivemos sempre aqui na brincadeira durante a tarde toda, não é? Não fosse esta tarde mais livre da Rádio Nacional. Mas agora temos de falar de assuntos sérios. Que é dinheirinho, cash cash bling bling, que todos nós gostamos.
2: Money, money, money.
1: Ora, todos nós queremos, todos nós gostamos.
2: Of course.
1: E conhecemos alguém que tem esta semana 40 mil euros em cartão à tua espera.
2: 40 mil euros.
1: Exatamente.
2: Ou, se quiseres, 8 mil contos na moeda antiga.
1: Boa, boa, boa.
2: Tia, acho que tu ias pesquisar, é 8 mil contos.
1: É 8 mil contos. E é o show me the money. É o show me the money.
2: Exatamente. Show me the money. Show me the money.
1: Exatamente.
2: Sexta-feira. Entre as 2 e as 3. És tu, não és?
1: Sou eu, pá.
2: Vais ligar para as pessoas.
1: Sou eu.
2: Imagina um misto de sentimentos. Ainda bem que é para oferecer dinheiro. Tipo, tens a Catarina Silva a importunar-te às 3 da tarde e não sei para te oferecer 40 mil, é uma chatice.
1: É mau,
2: então,
1: é mau.
2: Não atendas
1: é,
2: com mais nada a não ser show me the money.
1: Por favor. Porque assim, eu só dou este dinheiro. Atenção, primeiro tens de enviar um SMS com a palavra vencer para o 68900. Quando fizeres isto, parabéns, estás automaticamente inscrito e habilitas-te a que seja o teu número o extraído daquela roda dos números.
2: E depois é só atenderes com o show me the money. Não brinques, são 40 mil euros.
1: Por favor, atende-me.

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0: Foram vizinhos com pobre ex-namorado e esta foi mais uma Tarde Livre.
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0: E hoje chega ao fim, não é? Até porque já são quase 8 da noite,
2: já
0: nós temos
2: são,
0: de abandonar, mas isto não é um adeus, é um até amanhã. Estamos juntos de segunda a sexta-feira das 4 às 8 da noite. É com a Tarde Livre que contas, não é?
2: Ainda e já sabes, eu normalmente às 4 falo sobre a minha vida, sobre experiências que eu tive.
0: Sim, sim.
2: Disse-te no outro dia que ia jogar futebol segunda-feira e terça-feira falava sobre isso. Hoje vou jantar a um daqueles...
0: Ah, aquele restaurante!
2: Naqueles espaços onde...
0: Onde
2: te vão trazendo bué de cenas e tens de pagar bué de dinheiro antes.
0: Exato.
2: E é uma experiência... Sabes, que não é jantar, é experiência.
0: Experiência gastronómica.
2: Eu hoje não vou jantar. Hoje não vou ter acesso a jantar.
0: Não.
2: Vou experimentar.
0: Exatamente.
2: Das 9 às 10.
0: Tu sabes, estás... Eu pelo menos sinto-me assim, né? Eu sei que não estou no meu sítio quando o meu copo de água ainda não está vazio e já estão a vir por outra vez.
2: Pá, ou seja, tem mais de
0: já, já estão a caminhar até à minha mesa para me servir mais água. Eu já estou tipo... Uou. Sim, isto é demasiado chique.
2: E agora bom sítio. Eu vou falar. Eu falo disso amanhã.
0: Boa. Ok.
2: Vou guardar isto para amanhã, porque eu posso também estar assim injusto.
0: E até pode ser uma...
2: E eu não sei, chego lá, o sítio realmente não tem nada a ver com aquilo que eu estou aqui a relatar.
0: Exato, sim. Pode ser surpreendente.
2: Agora,
0: é?
2: Vou-vos dizer uma coisa. Independentemente do que for, não sei se lembram daquele meme que eu trouxe uma vez, aquele apanhado do senhor Toneca que disse: ah, paguei bem.
0: Ah, pois foi, olha.
2: Ela era tão boa.
0: Vai ser.
2: Parecia passadinha a ferro.
0: Vai ser hoje, atenção, grande mimo, pá. Esse senhor, grande
2: lindo,
0: senhor.
2: Lindo.
0: Olha, foi bonito, pá. Olha, obrigada a todos
2: que
0: estiveram.
2: Começar aquilo que não é meu.
0: Exato. Obrigada a todos que estiveram aí desse lado a acompanhar mais uma Tarde Livre. Voltamos amanhã a partir das 4 da tarde. A partir das 8 é com a Beatriz Pinto, tu que contas. E nós vamos agora meter os óculos de sol porque ainda estamos no horário de verão.
2: Vamos!
0: E vamos para a rua. Beijinhos, até amanhã.
2: Campeões.
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David Tams chama Trend Dance, acabou de tocar na Cidade FM e acabou de abrir também esta emissão. Boa noite, estás aqui, não podia estar melhor. O meu nome é Beatriz Pinto. A partir de agora e até às 10 é comigo, contas por aqui. Ei! Espero que esteja tudo bem desse lado. Meio da semana, que bom! Eu sinto que a partir de agora passa muito, muito mais rápido. Vais ver que passa. Bem, hoje falo sobre muitas coisas, como sempre. Sou uma pessoa muito curiosa e por isso hoje estava a apanhar sol e pensei, mas porquê é que eu fico sempre cansada? Portanto, fui pesquisar. Falo também sobre pensamentos intrusivos e aconteceu muito recentemente em Lisboa, uma pessoa que tinha este pensamento e decidiu avançar com ele. Sempre muito engraçado. E também te falo sobre o Carnaval do Rio. Portanto, é ficares desse lado nestas duas horas. Para já, vamos à música Ray. Esta chama-se Where's My Husband. Já sabes, é só se quiseres.

Yuga Lissold chama-se Jamaican Bam Bam. Boa viagem! Estás na Cidade FM e não podia estar melhor. Eu não sei se tu és como eu, mas eu sou uma pessoa muito curiosa. Às vezes lembro-me de coisas tipo, porquê é que isto acontece? E o que é que aconteceu hoje? Eu estava a apanhar sol. Sim, eu apanho sol. Só entra à noite, ok, posso aproveitar o resto do dia. Estava no meu banho do soleil e vi, e reparei que realmente sempre que eu apanho sol fico super cansada. Então o que é que eu fui fazer? Pesquisar o porquê. E é isso que te conto a seguir. Portanto, se também tens esta dúvida, é ficares por aí, vais ver que...

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1: Boa viagem, boa quarta-feira ao som da Cidade FM. O meu nome é Beatriz Pinto e, bem, eu não vou mentir. Eu hoje, antes de vir trabalhar, estava a apanhar sol e estou cansada. Não fiz grande coisa, lá está, durante o dia, mas sinto-me cansada, sinto-me exausta. Aliás, todos nós, não venham com coisas, já nos queixámos disto depois de um dia de praia, por exemplo. Então, o que é que eu decidi fazer? Pesquisar o porquê do nosso corpo ficar de rastos depois de um dia de praia ou piscina, onde supostamente não fazemos grande coisa sem ser deitar e mergulhar. Se não formos crianças. Se formos crianças, pois bem, estamos sempre a fazer muitas atividades. Mas, pelos vistos, há uma explicação, várias, aliás. Primeiro, o calor. Porque nós estamos ali, muito cansadinhos, a apanhar sol, mas o nosso corpo está a trabalhar para conseguir manter a temperatura. Por isso é que há a transpiração. Mesmo que não demos por isso, mesmo que não reparemos, estamos a perder água e sais minerais durante horas. Por isso é que a minha melhor amiga diz: bebe electrolytes. Que irrita-me ela dizer electrolytes e não electrolytes. Mas pronto. Depois há aquela parte em que dizemos: eu nem fiz exercício hoje, mas calma, nós nadámos, andámos na areia, fomos, fomos até às boias e voltámos, jogámos raquetes, portanto, se calhar fizemos mais do que estamos a admitir. E também o próprio sol e a luz intensa podem contribuir para aquela sensação de sonolência ao fim do dia. Ou seja, nós achamos que passamos o dia sem fazer nada, mas o corpo esteve ali a trabalhar em segundo plano, e é por isso que chegamos a casa depois da praia e acontece aquela coisa maravilhosa. Banho, jantar e de repente são 9 da noite e estamos a dormir no sofá. Agora, se me perguntares o que é que eu vou fazer depois deste programa, pois bem, vou beber água, beber electrolytes e dormir.
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1: Bem, sabes aqueles pensamentos intrusivos? Ou seja, aquelas coisas que às vezes nós pensamos em fazer, mas não fazemos porque lá está, são intrusivos. Pois é, parece que nem toda a gente respeita isso. Está a circular um vídeo de um homem a atravessar a ponte 25 de Abril de trotinete, aparentemente em contramão, e eu só consigo pensar como é que uma pessoa escolhe esta decisão. Porque imagina, estás em casa, tens uma trotinete, estás a pensar no que vais fazer e de repente como é que te surge a ideia do já sei, vou atravessar a ponte 25 de Abril e como é que ninguém à volta disse bem, se calhar é melhor não fazeres isso. Como? É que uma coisa é ter aquele pensamento completamente aleatório de e se eu fizesse isto? Outra é efetivares. Outra é efetivamente pegares na trotinete e avançares. E pelos vistos, isto aconteceu mesmo. A PSP está a investigar o caso e, sinceramente, eu gostava de saber o que é que passou pela cabeça deste homem naquele momento. Porque lá está, há pensamentos intrusivos que nós temos, todos temos, mas que ficam por ali quietinhos, sossegados. Tipo, e se eu mandasse esta mensagem só para criar confusão? Toda a gente já fez isto. Mas o que é que nós fazemos? Não mandamos, porque temos autocontrolo. Seguimos a nossa vida. Por isso, fica aqui a minha dúvida. Será que ele vem... Que ele vem? Não. Ele foi. É verdade, é que ele foi. Mas será que ele teve um pensamento intrusivo ou será que simplesmente não teve o segundo pensamento que dizia não faças isso? Porque às vezes o que nos salva mesmo é aquele segundo pensamento. Não sei. Não vou saber tão cedo.
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acaba aceitando o homem que tem televisão. Acaba assistindo a visão na televisão.

Se lá vi música de Richie Campbell com colaboração de Plutónio. Esta música faz parte do álbum de Richie Campbell chamado Elephant in the Room. Se ainda não a viste, ouve, vale muito a pena. Estás na Cidade FM e estás muitíssimo bem. O meu nome é Beatriz Pinto, a tua companhia nesta quarta-feira até às 10. Já sabes que a minha missão é

Thirsty acabou de tocar na Cidade FM. Já agora, se gostas deste tipo de música, então instala o Rail, porque lá encontras as nossas rádios digitais, incluindo a Cidade Funk, onde podes ouvir esta e muitas, muitas mais. Entretanto, deixa de ficar, porque a seguir falo-te sobre o Carnaval do Rio e também sobre a Anitta. Estas duas coisas vão se juntar e tu vais querer saber. Até lá tens 15 minutos de música seguida, a arrancar agora mesmo com Chiquitina, nesta Sou Grande, no

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1: Boa noite e boa viagem ao som da Cidade FM. Estás comigo, Beatriz Pinto, e fãs do Carnaval do Rio de Janeiro, e já agora fãs de Anitta, alto e para o baile, porque tenho a certeza que vais gostar desta notícia. Ao que tudo indica, Anitta pode estar prestes a assumir o lugar de rainha de bateria da Grande Rio.
2: Prepara, que agora é a hora do show das poderes.
1: E sim, ouviste bem, depois da saída de Virgínia Fonseca, a escola de samba Grande Rio convidou a Anitta para ocupar o lugar e, segundo as informações que estão a ser avançadas, ela aceitou.
2: Prepara, se não está mais à vontade, sai.
1: E eu acho que isto faz todo o sentido, porque se há uma pessoa que sabe estar em cima de palco, cantar, dançar e principalmente lidar com milhares de pessoas, olhar para ela, é a Anitta.
2: Dançando.
1: Agora, eu só tenho uma pergunta. Esta mulher não tem mais nada para fazer. É que estamos a falar de uma pessoa que passa a vida entre concertos, viagens, gravações, lançamentos, e agora ainda vai preparar o Carnaval do Rio. E isto não é chegar lá no dia e pronto. Não. Há ensaios, há preparação, há...

0: notícia chega depois de Virgínia ter anunciado que ia deixar o cargo de Rainha de Bateria da Grande Rio, que ocupava desde 2025, a confirmar-se. Vamos então ter Anitta na Sapucaí em 2027. Quando toca, prepara, se não tá mais. E sinceramente, eu quero muito ver isto. Nunca fui de querer, por exemplo, ir ao Carnaval do Rio, mas depois disto, ai, agarrem-me.
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0: Link APC chama-se Faz Bem, acabou de tocar na Cidade FM e acabou também de fechar a emissão de hoje. Hoje vamos despedir-te com esta música que tu, pelas batidas, já deves saber de quem é que estamos a falar. Das Doce. Ai, Beatriz, porquê que puseste Doce? Não sei. Apeteceu-me. Eu sou a Beatriz Pinto, fui a tua companhia nestas últimas 2 horas aqui pela tua rádio. Amanhã estou de volta no mesmo horário das 8 às 10. Se me quiseres ficar a conhecer melhor, já sabes. A seguir-me no Instagram, arroba Beatriz Pepinto, e também, claro, seguires o Instagram da nossa rádio, arroba CDD_FM. Hoje falámos sobre muitas coisas, como sempre. Amanhã podes contar com mais, já sabes, a partir das 8 da noite. Obrigada por estar sempre desse lado e por continuares a fazer da Cidade FM a rádio jovem número 1 em Portugal. Eu vou, mas tu ficas, porque ficas muito bem entregue à música que passa por aqui. É já a seguir. Fica bem. Beijinhos e até amanhã.
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